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0: Duas horas.
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Podcast pela Paz é um projeto que eu tinha na cabeça já há alguns anos. Com a pandemia depois consegui desenvolver a minha cabeça, obviamente, melhor. E é um projeto que vê como finalidade doar instrumentos musicais e bolsa de estudo à criança refugiada e criança carenciada também. O projeto em si é um projeto que vê uma série de cantoras muito conhecidas, todos a fazer um dueto com uma criança. São todos duetos que vêm do repertório do cantor e depois há um tema com todos eles, todos. De repente em estúdio tinha qualquer coisa como uns 60 entre cantores e crianças, ou 60 pessoas. Foi uma maluquice, mas gostei imenso. Espero que se repita.

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Não somos propriamente uns especialistas, infelizmente. Nós temos no Facebook e no Instagram e temos tentado dinamizar essa presença com divulgação, por exemplo, desta entrevista. Mas, claro, há muito para poder tirar partido destas situações, porque estão connosco e nós temos de as aproveitar, porque hoje a indústria musical mudou muito e as redes sociais são uma parte fundamental deste negócio, da promoção à volta dele e tudo o que gira à volta deste meio.

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3 horas. 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

Cada vez mais eu acho que é necessário os mais jovens se aproximarem dos mais velhos. Em termos profissionais, pela minha percepção, acho que não é logo uma primeira escolha. As pessoas procuram mais depressa, se calhar, trabalhar com a infância ou estarem mais ligadas às crianças. Mas depois de se descobrir o lado também do envelhecimento e o trabalhar, se calhar, numa instituição, muitas pessoas ficam surpreendidas e até acabam por gostar.

tenho pessoas deficientes na família, tenho um tio deficiente, que é para mim completamente normal, portanto, é especial, não é? Todos nós temos algo sempre para lhes mostrar que é nosso. Neste caso, eu tenho a minha música para mostrar e se com ela consigo, de certa forma, fazê-los sentir felizes, não é? Porque não abraçar estas campanhas e levar um pouco de amor e de alegria a estas pessoas, que eu acho que é importante.

0: 4 horas.
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Eu ficava verdadeiramente comovido por ver que naqueles chorões de família, invariavelmente o tio pegava na viola e saltavam umas músicas nos senhores que eu não sabia que eram, mas aprendi a saber muito cedo, que eram Zeca Afonso, mas eram Correio Oliveira, e aquelas coisas todas da luta durante o 20 ao 25 de Abril. E eu via a comoção e a emoção com que o meu pai, o filho, as pessoas cantavam aqueles temas, e despertou-me em boa hora para perceber o que é que foi viver na.

Sou um rapaz que gosta muito de densidade, do aprofundamento, adiro-me muito à melancolia, à harmonia, nem que seja uma alegria triste, uma força triste que a música tem, a apreciação daquilo que é mais profundo e todas essas coisas, não necessariamente fazendo somente músicas tristes, mas a música tem que ter força e densidade e peso e estrutura e massa sonora, que eu adoro, porque eu bebi muito do rock progressivo, que eram as coisas que o meu pai ouvia. Meu pai é uma grande influência minha a nível musical.

E este é o propósito que eu tenho, é dar ao povo e ao público o melhor que sei. Epá, e não quero ninguém triste, quero que saiam dali completamente satisfeitos, com água na boca, a dizer, olha, ouvia mais uma música, ouvia mais duas, olha, gostei muito. Que é isso que eu tenho lutado para fazer, é isso que eu tenho conseguido. Alguém que sai do meu espetáculo sai com a ideia de que não

nada de desistir, porque os sonhos são para se lutar para os alcançar. Foi assim que eu vivi a minha vida toda. E mesmo sabendo que nós vivemos num país muito pequenino a nível de música, há sempre um dia em que a estrelinha brilha e uma porta se abre. Por isso, desistir nunca será a palavra.

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Eu não venho de uma família onde haja qualquer pessoa que trabalhe em música, nem direta nem indiretamente. Venho de uma família de artistas visuais, pessoas ligadas às artes visuais. Eu sempre estive a caminhar para aí a minha vida toda, mas na verdade estava desde os 14 anos ou menos a escrever secretamente, pois não secretamente, a partilhar músicas com os meus amigos e a cantar letras nos miradores ali ao pé da graça, e depois a aprender a produzir música eletrónica, ou seja, música urbana, mas de forma eletrónica, sozinho, no meu quarto, etc. Então fui ganhando confiança para admitir que aquilo era mesmo o meu sonho e que a música era mesmo o meu caminho. Tendo estudado artes plásticas e tendo estado muito em contato com este mundo desde sempre, eu sinto que agora sou um artista que usa a música como o seu pincel.

0: 7 horas.
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engraçado e a banda distinguia-se logo por ter um visual engraçado e começámos a ter muitos pedidos, mais do que aquilo que eu estava à espera, e aquilo que era para suposto ter só um part-time, um hobby, porque eu queria ser advogado, transformou-se numa profissão e fez com que o direito desse para o autor.

quem começa agora. Tem que trabalhar muito. Eu trabalho muito, todos os dias estudo, ou seja viola, ou seja piano, ou seja órgão. Todos os dias trabalho, todos os dias estou a compor. A gente tem que se dedicar a isto mesmo a fundo. Preciso ter muito trabalho, muita dedicação e muitas horas perdidas. Eu posso dizer que os meus últimos anos de conservatório eu já estudava 6 horas de piano por dia. Portanto, não é fácil. Temos que ter dedicação, temos que nos dedicar a isto. E isso é o conselho maior que eu dou. Muito

Surge então o anúncio de um concurso promovido pela Câmara Municipal de Lisboa para música moderna. Nós gravamos uma maquete com 3 temas, concorremos a esse concurso e fomos selecionados. Chegámos à final e ficámos em 3º lugar nesse concurso. Isso despertou a atenção do Tosé Brito, que estava na BMG na altura, que era uma editora multinacional, e assinámos contrato. Foi assim que a nossa carreira começou.

0: 8 horas.
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2: A Câmara Municipal de Lagos aprovou a transferência de cerca de 1,5 milhão de euros para as 5 freguesias do concelho no âmbito dos acordos de delegação de competências. Os recursos destinam-se à manutenção de espaços verdes, limpeza urbana, pequenas reparações em escolas e gestão de feiras e mercados. Em Lagoa, a autarquia nomeou Filipe Pinto para o cargo de Coordenador Municipal de Proteção Civil. O novo responsável conta com mais de 30 anos de experiência na área, tendo desempenhado funções na Autoridade Nacional de Emergência e Proteção Civil e em corpos de bombeiros da região, nomeadamente em Portimão. A ANJE Algarve vai lançar em Tavira dois projetos dedicados ao empreendedorismo jovem e à inovação social, nomeadamente a Academia de Novos Líderes e o Algarve App Social, com o objetivo de capacitar jovens e promover soluções para desafios regionais. Foi assinado o protocolo do projeto Musa, que visa a musealização de achados arqueológicos do fundo do Rio Arade. A iniciativa envolve os municípios de Portimão e Lagoa, a CCDR Algarve e o Património Cultural, sendo financiada pelo programa Algarve 2030. O Instituto da Habitação e da Reabilitação Urbana abriu concursos para a atribuição de 68 habitações em regime de renda acessível, distribuídas por vários concelhos do país, não estando o Algarve incluído nesta fase. A EMARP entregou 9.169 euros à CRACEP no âmbito da campanha Fatura Eletrónica Solidária e anunciou o início de um novo protocolo com a APPDA Algarve, destinado a apoiar pessoas com perturbações do desenvolvimento e autismo. Em Olhão, a Polícia Marítima, com o apoio da PSP, apreendeu cerca de 7,8 mil litros de combustível e duas viaturas numa operação de combate a redes de apoio logístico ao narcotráfico marítimo. A investigação continua a cargo das autoridades competentes.

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Eu acho que hoje em dia, até certo ponto, ninguém descobre ninguém. Ou seja, nós como temos os meios da internet para nos promover, os artistas hoje em dia têm de se fazer descobrir. O que eu fiz foi fazer-me descobrir. Fiz um bocadinho um plano de lançamentos, com a ajuda de um grande amigo meu na altura, e estruturámos um bocadinho o nosso plano de ataque. E fomos pondo música a música na internet. Eu fazia vídeos em 3D, na verdade, com as técnicas que tinha aprendido nos meus cursos profissionais de multimédia, depois em artes plásticas, com suporte visual. Fui mandando para todas as revistas que eu conhecia, chateando toda a gente que eu conhecia, e fui-me fazendo descobrir.

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Mas o exercício que eu depois apliquei foi o de tentar conciliar as minhas preferências com as preferências do meu público-alvo, daquilo que eu sei que o meu público gosta, aquilo que o meu público consome.

porque nós estamos num mundo muito de marketing e de velocidade muito rápida, de busca de audiências, e então exploram-se fórmulas que tragam muitas visualizações ou muita audiência e com investimentos mais baixos. Ou seja, há aqui uma certa ganância de quem explora os meios de comunicação. O que quer é faturar e gastar o mínimo possível dos artistas que lhes dão conteúdos. E eu digo isto sem problema nenhum, falo das televisões em Portugal, não falo das rádios, porque infelizmente a maior parte das rádios boas como a nossa, de alguns publicidades, algumas almas generosas da região que percebem que essa rádio faz falta para dar identidade a uma região, neste caso ao Algarve e em especial à região de Portugal.

acho que é um desperdício de meios, de energias, de gastos, de dinheiro, de tudo, hoje fazer-se um álbum com o mercado que temos, com o número de artistas que existem. Estar às vezes a fazer álbuns com 10, 12, 14 e por aí fora temas, acaba por ser um desperdício, porque hoje as editoras fazem distribuições físicas de discos, não contribuem, não pagam estúdios. É melhor, se calhar, apostar em 6 temas, ter boas 6 canções, ou 8, ou 4, e tentar que 2 ou 3 delas sejam absorvidas e passadas na rádio e nas TVs.

0: 10 horas.
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Olá, muito bom dia. Acabamos de ouvir o Gustavo Reinas com o tema Deixo o Número Aqui. E vamos começar por lhe dar os bons dias, desejar-lhe uma boa semana e dizer-lhe que vamos ficar por aqui até bem perto da uma da tarde com a nossa habitual boa disposição e também as habituais rubricas. Até à uma hora vai poder escutar imensa coisa. As capas dos jornais, os principais temas que estão a marcar a atualidade de hoje. O Daniel Vieira que vem até a nós com os dias da história. Também o Agostinho Bizarro que nos apresenta o seu almanaque. Há também notícias do mundo da música, as curtas do dia, as notícias do mundo agrícola e muita gargalhada no final, portanto na terceira e última hora vai valer a pena estar a ouvir a Rádio Portimão, programa Café e Companhia. Para já, quero dar-lhe a primeira informação do dia. Vamos ter hoje céu pouco nublado, vento a soprar moderado de norte e 23 graus será a máxima prevista para hoje em Faro. A partir de amanhã, a temperatura sobe ligeiramente, mas a partir de quarta-feira podem contar já com temperaturas de 28, 29 graus e até ao final da semana vamos ter muitos 30 graus. 33 será a máxima prevista para sábado. Ver vamos. Entretanto, sabemos que a chuva não vai estar por aqui nos próximos dias. Aproveitemos o bom tempo. De facto, o bom tempo dá-nos imensa alegria. Outro estado de espírito. As pessoas andam mais felizes. Assim seja. Vamos voltar à música. A Joana Almeirante diz que soamos todas iguais, mas é só no título, porque de facto, se ouvir bem a canção, vai ver que não somos nós que pensamos desta forma. Quem é quem é? Pois é o sexo oposto, não é? É que não soamos todas iguais. Há muitas diferenças, portanto, tenha atenção às vezes como fala, como aprecia as coisas, está bem? Seguimos em frente então com esta música da Joana Almeirante nesta manhã de segunda-feira, 18 de maio de 2026.

A Rita Rocha passou por aqui com o seu bilhete na garrafa. Vamos conhecer os principais temas que marcam a atualidade de hoje. Começamos com o antivírus. A DGS afirma não haver evidências de transmissão a tripulantes portugueses de avião. Portugal e os portugueses estão melhores. O balanço de Hugo Soares ao segundo mandato de Luís Montenegro. Controlo de fronteiras ultrapassou 2 horas no aeroporto do Porto, admite a PSP. Temperaturas máximas sobem na quarta-feira e ultrapassam 30 graus em algumas regiões. O julgamento de Odair Muniz entra hoje nas alegações finais. Nuno Melo diz que o CDS vai a jogo na revisão constitucional e rejeita ir a reboque. Rui Costa diz que Mourinho é treinador do Benfica, até prova do contrário. Preço do petróleo sobe devido a novas tensões, a gasolina volta a ficar mais cara em Portugal. Cabo Verde, líderes do PAICV, celebra maioria absoluta como mensagem clara. O presidente do Partido Africano da Independência de Cabo Verde, Francisco Carvalho, disse que os cabo-verdianos falaram de forma clara ao darem maioria absoluta ao partido. Execuções a nível global atingem número mais elevado em 44 anos. Giorgia Meloni pede exclusão dos gastos com a crise energética do Pacto de Estabilidade. Primeiro Trump, agora Putin. Pequim assume protagonismo na cena internacional. Menos de uma semana depois da visita do presidente dos Estados Unidos, Xi Jinping prepara-se para receber a partir de terça-feira o presidente da Rússia. Uma visita de 2 dias para aprofundar parceria estratégica. Shakira, absolvida de fraude fiscal em Espanha, o fisco tem de devolver mais de 60 milhões. Uma inspiração para a Bulgária, país em euforia com a primeira vitória na Eurovisão. A cantora Dara, que já é uma estrela pop no seu país de origem, tornou-se a primeira vencedora da Eurovisão na Bulgária. Ganhou o primeiro lugar com o energético tema de dança Bangaranga. Vamos então conhecer as capas dos jornais e começamos já com o Diário de Notícias. Grandes fogos de 2017 custaram 1.000 milhões à economia. Há também uma reportagem sobre prisões. O mais importante é isto, ser exposto, porque o que se passa aqui é desumano. Uma investigação de Fernanda Câncio para ler no interior do Jornal de Notícias, edição de segunda-feira. O Público dá conta que os portugueses gastam 600 mil euros por dia nas novas injeções para emagrecer. Consumo. IKEA reinventa-se com lojas mais pequenas e aposta nas renováveis. Governo propõe nova definição de jovem. Jovem agora é dos 14 aos 35 anos. Agora não, propõe, é uma proposta. Vamos lá ver se avança ou não. Agora o Jornal de Notícias, contrabando de tabaco causa prejuízo.

ao Estado de 120 mil euros por dia. Redes de crime organizado utilizam técnicas cada vez mais sofisticadas. Falta de controlo sanitário representa maior risco para a saúde pública. Projetos científicos dos I3S, perto da fase de tratamento, equipas do Polo de Investigação do Porto trabalharam em áreas que vão do cancro à medicina regenerativa. Agora, o Correio da Manhã avança na sua edição de hoje: crianças agredidas à vassourada em creche. O terror durou mais de um ano. Os maus-tratos aconteceram em instituição de Amares. Agora, o Jornal Negócios traz uma conversa capital, uma entrevista com Miguel Maia, o líder do PCP. Diz que acha muito bem diminuir a taxa de esforço no crédito à habitação. Obrigações, Supremo dá nega a grandes fundos do BES, dívidas que o fisco já dá por perdidas sobem para 12 mil milhões de euros. Se antivírus for nova Covid, crudo pode ficar negativo. Incêndios de 2017 cortaram quase metade das receitas da hotelaria. O Jornal Económico avança na sua edição de hoje. Longevidade é o principal tema da Seguros Summit. Licenciados já são maior fatia do mercado laboral. PAICV vence as legislativas e regressa ao poder, Cabo Verde. Nova SBE é a primeira no top 10 da formação à medida. Turismo mundial cresce acima da economia e vai ser 10% do PIB. E agora a imprensa desportiva. Começamos com o jornal O Jogo. Somos sempre o alvo a bater, vai ser igual. Isto são palavras de um jogador do Futebol Clube do Porto. Após época de estreia de Dragão ao peito, Alberto Costa fala de Farioli, recorda a saída da Juventus e antevê 2026-2027. Também ecos ainda da longa noite de festa que aconteceu nos Aliados. Agora a capa do Record chama o António, é manchete, convidado a renovar e a assumir a braçadeira de capitão do Benfica. E fechamos com o jornal A Bola, liderança em renovação. Otamendi anunciou saída do Benfica e José Mourinho vai dizer não, Marcos Silva já deu o sim. É tudo, voltamos à música, vamos fazer um looping com a Catarina Almada.

0: 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Entrada da Embaixada Portuguesa em Pequim. Alexandre Metelo de Sousa e Menezes, embaixador de Dom João V, entrou neste dia em Pequim, à frente da sua comitiva. A procissão decorreu com a maior pompa e circunstância. Desfilaram centenas de pessoas, entre criados de libré que transportavam as 30 arcas com os presentes do rei de Portugal, guardas reais, trompeteiros, missionários e delegados do Senado de Macau. O embaixador ordenou à sua comitiva que atirasse moedas de prata à multidão como forma de exibição de generosidade. A embaixada tinha partido de Portugal 2 anos antes e passado pelo Rio de Janeiro. Chegou a Macau a 10 de junho de 1726 e demorou, portanto, vários meses a cumprir os preparativos e as formalidades burocráticas. Oficialmente, a embaixada destinava-se a felicitar o novo imperador, Yongzheng, pela subida ao trono após a morte do seu pai, o imperador Kangxi, e a reforçar a amizade entre os dois reinos. Porém, a verdadeira missão do embaixador era convencê-lo a reabrir a China à missionação católica. A situação das missões na China era cada vez mais difícil, após uma série de eventos que levaram à expulsão da maior parte dos missionários. Havia receios de que a perseguição se estendesse a Macau. Dom João V aproveitou, assim, a subida ao trono do novo imperador para enviar uma embaixada a fim de salvaguardar os interesses de Macau e dos missionários que trabalhavam ao serviço do padroado português do Oriente. A missão de Alexandre Metelo de Sousa e Menezes não era fácil. Além das regras de etiqueta da corte de Pequim, que considerava impróprias da sua dignidade diplomática, estava consciente da delicadeza do assunto principal que o tinha levado à China. O embaixador encontrou-se com o imperador por 4 vezes, entre maio e julho de 1727, mas Yongzheng nunca permitiu que o assunto fosse sequer aflorado. A embaixada teve, portanto, um sucesso limitado, porque confirmou o prestígio de Dom João V e salvaguardou os interesses de Macau, mas fracassou no seu objetivo principal. 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

0: Olá, viva, boa segunda-feira. O Dia Internacional dos Museus é celebrado anualmente a 18 de maio. A celebração da data é feita desde 1977, por proposta do Conselho Internacional de Museus, organismo da Unesco. Neste dia, vários museus têm entrada gratuita, sendo possível visitar as suas exposições e obras, assim como participar nas iniciativas preparadas para comemorar o Dia Internacional dos Museus. Hoje vamos dar os parabéns a um cantor, compositor e surfista americano que faz 51 anos, Jack Johnson. Cresceu na Baía Norte, no Havaí. Antes de lançar o seu primeiro álbum de estúdio, Jack fazia filmes de surf. Por ser um surfista e músico, o seu estilo é erroneamente classificado como surf music, um subgénero rock surgido nos anos 60. Em 2005, Jack Johnson alcançou o topo da sua carreira com o lançamento do seu terceiro CD, It In Between Dreams, onde conquistou o segundo lugar no top 200 da revista Billboard.
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1: São 10 e praticamente 40 minutos. Agora a informação agrícola num artigo de opinião publicado esta semana. Maria João Sacadura alertou para a necessidade de estratégias de longo prazo na adaptação climática no Algarve, defendendo uma maior integração de dados sobre o consumo de água, produção agrícola e estado dos recursos hídricos. A Agência Portuguesa do Ambiente anunciou o levantamento parcial de restrições de licenciamento em várias massas de água subterrânea após análise dos dados de monitorização de abril. O Ministério da Agricultura e do Mar publicou uma nova portaria que cria um regime de financiamento para a prevenção de calamidades e catástrofes naturais no âmbito do PEPAC Portugal. O Governo anunciou uma linha de crédito até 2 milhões e meio de euros para empresas ou por empresa destinada à remoção de árvores caídas e material lenhoso em zonas afetadas pelo mau tempo. A Ordem dos Engenheiros apresentou um relatório técnico sobre as cheias do Mondego, propondo a criação de uma empresa pública para a gestão da bacia hidrográfica, solução entretanto rejeitada pela Ministra do Ambiente. No setor agrícola internacional, o aumento do preço de da ureia após tensões no Médio Oriente e o bloqueio no Estreito de Hormuz voltou a levantar preocupações quanto ao impacto nos custos de produção agrícola e no preço dos alimentos. A Confederação dos Agricultores de Portugal elegeu Álvaro Mendonça e Moura como presidente da direção para o triênio 2026-2029. A multinacional Syngenta inaugurou um novo centro tecnológico de melhoramento vegetal em Almeria, Espanha, dedicado a culturas hortícolas. É tudo. Se quiser obter informação mais detalhada, basta aceder a agroportal.pt. A seguir, vamos servir café. O Expresso Curto de hoje intitula-se Polícia Bom, Polícia Mau, é da autoria da editora de Sociedade, Rita Ferreira. Mas antes, vamos até Chelas ouvir a Sara Correia e a amiga Glória Groove.

eu acho que é necessário construir músicas, e é isso que eu estou a fazer. Eu escrevo também e componho com a voz, componho uma melodia depois de alguém, mas pronto, neste momento eu tive a ideia realmente de lançar o Medley dos Heróis do Mar. Eu acho que música como aos anos 80 já não se faz, tanto em português como em inglês, não se faz.

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Os Duques do Precariado com Falho. Polícia bom, polícia mau, escreve a editora de Sociedade, Rita Ferreira, o Expresso Curto de hoje. Mais uma semana que começou marcada por um caso de alegada violência policial. Este remonta a outubro de 2024, quando Odair Muniz, um homem de 43 anos, foi morto com dois tiros disparados pelo agente da PSP, Bruno Pinto, que hoje houve as alegações finais no Tribunal de Sintra, onde está a ser julgado por homicídio qualificado. Odair Muniz foi baleado duas vezes e sofreu 16 lesões corporais antes de morrer, feridas nas axilas, nas vértebras, na perna direita, nas costas, no pênis, no escroto, na coxa e no abdómen. Morreu em consequência das lesões traumáticas torácico-abdominais com atingimento do estômago e laceração aórtica. Devido ao disparo da primeira bala, revelou o despacho de acusação do Ministério Público, que será o primeiro a falar hoje em Sintra. A segunda bala foi disparada com Odair Muniz já no chão, a menos de um metro de distância. Em tribunal, Bruno Pinto disse que viu Odair Muniz empunhar uma faca e por isso o disparou. Mas essa não foi a versão que saiu da boca de dois agentes também da PSP que se dirigiram ao local e que não viram qualquer faca junto ou debaixo do corpo. O julgamento sobre as circunstâncias da morte de Odair Muniz entra na reta final, dias depois de terem sido detidos e constituídos arguídos 24 agentes da PSP, suspeitos de envolvimento em casos de tortura, agressões e violações dentro das esquadras do Rato e do Bairro Alto, em Lisboa. Salvo todas as diferenças entre uma e outra situação, também aqui a ação de um agente da PSP que investigou por conta própria uma denúncia de agressão na esquadra do Rato, deu a peça que faltava ao Ministério Público para avançar com as detenções. Há outra coincidência entre os dois casos. O polícia que atirou sobre Odair Muniz estava na PSP há apenas 2 anos. Os dois polícias acusados de mais de 30 crimes de tortura, violação e abuso de poder tinham 28 e 22 anos. Em entrevista ao Expresso, o diretor nacional da PSP falou em choque quando teve conhecimento deste segundo caso e garantiu que o controlo interno aumentou, porém admitiu há coisas que nunca se poderão prever. É o Expresso Curto de hoje, da autoria da editora de Sociedade, Rita Ferreira. Agora, estamos a 8 minutos das 11, praticamente no final da nossa primeira hora de emissão. A boa notícia é que temos mais 2 horas pela frente e a próxima, depois do sinal horário das 11, vai nos trazer, para começar, as previsões para os 12 signos do zodíaco. Deixo-vos com a música das Vozes da Rádio, com a faixa E Depois do Adeus, e logo a seguir a Madalena Nascimento com Falsa Poesia. Até já.

0: 11 horas.
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Hoje, 4:30, com o baile de São Simão, também Los Romeros, agradeço o convite e o Carlão. Começou esta segunda hora com o tema Oh, minha nené, assim é que é. Ora, vamos conhecer as previsões para os 12 signos do zodíaco e começamos com o primeiro da lista, o signo Carneiro. O início da semana traz energia e vontade de resolver pendências. Evite impulsos nas decisões profissionais e tente ouvir mais antes de agir. Touro, dia favorável para organizar assuntos financeiros e pessoais. Pequenos gestos poderão fortalecer relações importantes. Gêmeos, a comunicação estará em destaque. Aproveite para esclarecer mal-entendidos e avançar com ideias que estavam adiadas. Caranguejo, momento propício à reflexão e ao equilíbrio emocional. Evite carregar preocupações que não dependem apenas de si. Leão, a segunda-feira poderá trazer reconhecimento por esforços recentes. Mantenha o foco e não disperse energia em conflitos menores. Signo Virgem, bom dia para colocar tarefas em ordem e definir prioridades. Atenção ao excesso de perfeccionismo. Balança, o ambiente favorece acordos e reconciliações. Confie mais na sua intuição ao lidar com assuntos afetivos. Escorpião, a intensidade emocional estará mais evidente. Canalize essa energia para objetivos concretos e produtivos. Sagitário, o dia pede calma antes de tomar decisões importantes. Conversas inesperadas poderão abrir novos caminhos. Capricórnio, a disciplina será uma aliada importante nesta segunda-feira. Pequenos avanços hoje poderão trazer resultados duradouros. Aquário, ideias criativas surgem com facilidade. Aproveite para iniciar algo novo ou retomar projetos esquecidos. Peixes, sensibilidade e empatia estarão reforçadas. Procure ambientes tranquilos e pessoas que transmitam confiança. Agora, o pensamento comum a todos, nem sempre é preciso acelerar para chegar mais longe. Às vezes, a direção certa vale mais do que a velocidade. É isso. Concordo plenamente. Ficamos por aqui quanto a previsões. Amanhã há mais. Agora, seguimos em frente com a música de DJ Overrule, com o som do silêncio, e dentro de minutos vamos também conhecer as novidades que chegam do mundo da música.

Sobral Maro e Marito Marques, amor ao longe e ao pouco cantarei com fado Lelé. A edição de 2026 do Festival Eurovisão da Canção ficou marcada por polémicas políticas relacionadas com a participação de Israel e pela vitória inédita da Bulgária no concurso europeu de música. Pois é, foi um grande feito. A cantora Dara venceu a 70ª edição da Eurovisão com o tema Bangaranga, garantindo à Bulgária a primeira vitória da sua história no festival, com um total de 516 pontos atribuídos pelo júri e o televoto. Israel terminou em segundo lugar, impulsionado sobretudo pela votação do público, enquanto Portugal ficou afastado da final após a eliminação dos Bandidos do Cante logo na primeira semifinal com o tema Rosa. A edição deste ano ficou também marcada pela decisão da RTVE de não transmitir nem participar no concurso em protesto contra a presença de Israel. Antes da emissão prevista da final, a estação espanhola exibiu uma mensagem a pedir paz e justiça para a Palestina. Além de Espanha, emissoras da Irlanda, Eslovénia, Islândia e Países Baixos também optaram por abandonar a competição, alegando razões humanitárias relacionadas com a situação em Gaza e críticas à posição da União Europeia de Radiodifusão, a UER. Entretanto, o diretor do festival, Martin Green, afirmou que a Rússia poderá regressar ao concurso, mesmo mantendo-se a guerra na Ucrânia, desde que as emissoras russas cumpram os critérios de adesão à UER. Fora do universo eurovisivo, o rapper Kanye West voltou a enfrentar cancelamentos internacionais depois de a promotora indiana White Fox anunciar o cancelamento do concerto previsto para Nova Delhi, citando questões de segurança. O espetáculo junta-se a outros cancelamentos registados este ano em países como França, Inglaterra, Polónia e Suíça, na sequência das polémicas declarações antissemitas do artista. Apesar disso, mantém-se ainda agendado o concerto de Kanye West no Estádio do Algarve, previsto para 7 de agosto, estando a situação a ser acompanhada pelas autoridades portuguesas. Vamos ter mais novidades do mundo da música amanhã. Ainda nesta hora, pode contar com as curtas do dia.

Changes Everything. Para trás, Sledgehammer, de Peter Gabriel. São 11h46, vamos às curtas do dia. Centenas de atividades culturais de entrada livre assinalam hoje em todo o país o Dia Internacional dos Museus, celebrado a 18 de maio, com concertos, oficinas, recriações históricas e visitas guiadas promovidas por museus e entidades culturais públicas e privadas. As celebrações decorrem de norte a sul do país e procuram aproximar o público do património cultural e artístico através de iniciativas dirigidas a diferentes faixas etárias. O panorama cultural desta semana ficou também marcado pela morte da soprano britânica Felicity Lott, aos 59 anos. A artista destacou-se ao longo de mais de 4 décadas de carreira pelas interpretações de obras de Mozart e Strauss. Na área das artes visuais, morreu igualmente o artista plástico João Abel Manta, aos 98 anos, deixando uma obra de referência na pintura, ilustração e caricatura portuguesas. O Canadian Centre for Architecture prepara a inauguração de uma nova exposição dedicada aos projetos urbanos do arquiteto português Álvaro Siza Vieira. No setor audiovisual, as músicas dos Chutes e Pontapés servem de base ao projeto O Homem do Leme, atualmente em filmagens em Lisboa, e que dará origem a um filme e a uma série musical. A fadista Beatriz Felício prepara a estreia em Cabo Verde, integrada no Festival Internacional de Fado, agendado para junho na cidade da Praia. As embaixadas lusófonas em Berlim promovem uma mostra de cinema para assinalar os 30 anos da comunidade dos países de língua portuguesa, enquanto Portugal foi anunciado como futuro presidente da Rede Ibero-Americana de Educação Artística e Cultural para o biênio 2027-2028. É tudo quanto a curtas. Amanhã há mais.

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Nem tudo é mágoa, diz ele. Depois do meio-dia vou estar de regresso com a informação e a boa disposição dos parodiantes de Lisboa. Deixo-vos com Nuno Barroso e Momento Escondido.

0: 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A Cooperativa de Construção e Habitação Económica e Instaladora do Conselho de Portimão, CLR, com sede no bairro Independente, lote 17, CAV, Val de Lagar, Portimão, uma vez que vendeu os seus bens imóveis, está a devolver os valores entregues pelos associados que em devida altura entregaram verbas para a aquisição de habitação e não a obtiveram. Sendo assim, solicita-se que os associados que se encontrem nesta situação se dirijam ao escritório da referida cooperativa, cito, na Rua da Cooperativa, Lote 3, CAV, Val de Lagar, Portimão, a fim de receberem os devidos valores. O escritório encontra-se aberto das 9 às 12h30 e das 14h30 às 17h, de segunda a sexta-feira.
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mão de apoio e um amor super correspondente com aquilo que eu queria fazer. E o apoio durante o programa e depois e desde então tem sido fenomenal, não é? Há uma correspondência. As coisas que eu faço as pessoas gostam e isso alimenta. Chega perfeitamente para continuar a dar tudo. Para além do gosto que eu tenho pela música, do amor.

quando acreditamos no nosso trabalho, somos menos vulneráveis àquilo que acontece de fora para dentro. Muitas vezes não é fácil, muitas vezes somos confrontados com inúmeras dificuldades, mas eu acho que tendo um trabalho em que acreditamos, tendo um trabalho consistente, eu acho que isso fará certamente com que essas dificuldades tenham um peso menor.

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0: São 12h28. Voltamos à informação. O Rui perdeu 13 quilos no mês. Os portugueses gastam 600 mil euros por dia nas injeções da moda. Em 2025 foram vendidas nas farmácias mais de 500 mil de embalagens e 130 milhões de euros só em dois medicamentos. Neste ano, a procura está a subir. Vendem-se mais de 2.300 embalagens por dia. IKEA, Juventino Maetsu, CEO do grupo IKEA Inca, vê em Portugal um enorme potencial de crescimento para a maior retalhista mundial de mobiliário e decoração. Coimbra recebe nova loja da marca sueca no verão. A geração paquistanesa que cresce em Portugal diz que tem mais memórias aqui no nosso país. Esta geração cresce entre o urdu e o português, as escolas portuguesas, o hijab e perguntas sobre religião. Anzil, Alia, Thalia e Muhammad fecham Filhos da Migração Sul-Asiática, um trabalho do jornal O Público. Melo entre a lealdade à AD e a promessa de CDS maior no futuro, entre a estabilidade da coligação e a autonomia, o CDS terminou o Congresso a prometer crescimento e resistência. Nova lei do associativismo passa a considerar que se é jovem até aos 35 anos, a revisão da lei do associativismo jovem está em consulta pública e prevê reformulação do financiamento de associações juvenis e comissão de acompanhamento dos apoios. Na Amadora, construiu-se um edifício como se fosse Lego e vai ter rendas reduzidas. O novo prédio, com 48 casas municipais na Amadora, foi construído em metade do tempo que seria previsto numa obra tradicional. A autarquia lançará concurso para atribuição de fogos neste mês. 6 escolas portuguesas entre as melhores do mundo na formação de executivos. A nova SBE chega ao top 10 do ranking do Financial Times, nos programas customizados e em 20º nos programas abertos. Entrada da Católica Porto Business School. Reino Unido, governos nacionalistas em Gales, Escócia e Irlanda do Norte reacendem debate. Os independentistas chegam ao poder em 3 das 4 nações britânicas. A sucessão não é prioritária para Plaid, SNP e Sinn Féin, mas a Aliança Celta está atenta ao nacionalismo inglês de Farage. De novo, a vida de Adele, uma abordagem lúcida ao alcoolismo, com sentido de envolvência, de caminhada, sem fazer favores ao miserabilismo ou ao voyeurismo. Garance, da realizadora francesa Jean Henri, em Cannes. Quase 4 décadas depois de o reconvertido Clube Académico de Futebol de Viseu ter cumprido a última de 4 presenças na primeira divisão, o Fontelo volta ao mapa do principal. Aliás, o Fontelo é que é de Viseu, não é? Volta ao mapa do principal escalão nacional. E é tudo quanto à informação. Ficamos hoje por aqui, mas fica a promessa de regressarmos amanhã novamente pelas 10. Vamos ouvir, sem mais demoras, os Parodiantes de Lisboa, que repetem a sua dose de boa disposição logo mais a partir das 19h30. Uma boa semana para si, fique bem, fique em segurança.
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2: Olá a todos, bem-vindos aos Novos Parodiantes, o único programa onde a crise não nos tirou o sorriso, até porque se ficássemos à espera que a crise passasse para sorrir, já nunca estávamos. Fiquem connosco!
3: Olha, o meu filho pediu dinheiro emprestado.
4: Ai, pediu... E para quê?
3: Olha, foi para pagar as dívidas.
4: E tu emprestaste?
3: Emprestei. Agora somos, é... Somos dois a dever.
2: Olha, Maria Alzira, sabes qual é o animal mais honesto do mundo?
5: Mais honesto? Qual?
2: O porco.
5: Ah, o porco. Mas porquê?
2: Olha, porque dá tudo o que tem... E não pede nada em troca, pá.
5: Lá isso é verdade.
2: É, ao contrário de certas pessoas que eu conheço. Não dão nada, olha, e ainda ficam a dever.
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14: Os Aventureiros e os Caçadores de Relíquias.
2: O novo livro de Isabel Ricardo convida os leitores a mergulharem noutra aventura empolgante, recheada de ação, humor e muito perigo.
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15: Obrigada, Isabel.
2: Uma edição saída de emergência. Lá na aldeia, o café do Américo é aquele tipicamente português.
5: Ai, Américo, a tua televisão está avariada.
16: Avariada? Mas porquê?
5: Está sempre a dar o mesmo.
16: O mesmo o quê?
5: Olha, notícias más.
16: Oh, pá, oh, mulher, isso não é a televisão que está avariada.
5: Ah, é? Não.
16: Olha, é o mundo.
17: Oh, Américo, olha, o meu filho tirou o curso de medicina.
2: Ah, tirou! Que orgulho, Kim!
17: Muito orgulho. 6 anos de curso, tese e tudo.
2: E já está a trabalhar?
17: Está. Olha, está no hospital.
2: Ah, que bom! E em que especialidade?
17: É segurança.
2: Ah, segurança?
17: É, está à porta das urgências a dizer às pessoas para fazer fila.
2: Com um curso de medicina?
17: Olha, ele pelo menos assim diz que sabe o que é que as pessoas têm, olha, enquanto esperam. Oh, Américo, olha, o vizinho Evaristo foi ao psicólogo.
2: Ah, o Evaristo? Ah, aquele homem não tem problema nenhum.
17: Olha, não tinha, mas foi na mesma.
2: Porquê?
17: Ele disse que queria ter alguém com quem falar e...
2: Mas ele fala com toda a gente.
17: Fala, mas olha, o psicólogo esse, pelo menos esse não o pode interromper. Oh, Américo, olha, o meu sogro deixa testamento.
2: Ai, deixou, e deixou muita coisa.
17: Deixou, olha, deixou a herdade ao filho mais velho, a casa à filha mais nova e o dinheiro todo ao neto.
2: Ana, e a ti?
17: A mim, olha, A mim deixou a dívida do café.
16: A dívida do café? Que café?
17: Então este.
16: O teu sogro devia-me dinheiro.
17: Desde 2011.
16: Desde 2011 eu nunca soube.
17: Sabias, mas ele dizia que eras tu que tinhas esquecido.
16: Eu nunca me esqueço de uma dívida.
17: Pois, olha, foi o que eu disse ao advogado.
16: E o advogado?
17: O advogado disse que então tens que quebrar a mim.
16: A ti? Porquê a ti?
17: Porque fui eu que bebi.
16: Tu bebeste e o teu sogro ficou a dever. Ai, que nem que eu não estou a perceber nada.
17: Era ele que me convidava. E eu não ia recusar, pois não.
16: E quanto é que ele devia?
17: 340 euros.
16: 340 euros? Em bicas?
17: Olha, em bicas, em imperiais, bagaços e um prego que ele disse que era para o aniversário da mulher.
16: E tu, o que é que trouxeste para o aniversário da mulher?
17: Fui ao casamento, olha, de mãos a abanar. A culpa é tua. Tu é que não tinhas troco.

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9: As velhas amigas encontraram-se para um reencontro de colegas do liceu. Estão todas divorciadas e nenhuma delas parece um camafeu.
10: Olá, tecas e lecas! Oh, minhas queridas amigas! Olá, quecas! Ai, quem diria que também vinhas? Oh, querida, claro que sim! Afinal, sempre é a festa dos 20 anos da malta do liceu!
11: Assim tanto tempo e nós aqui estamos todas frescas que nem umas alfaces.
10: Oh, querida, nem se esperava outra coisa. Já na altura nós éramos as brasas do liceu.
11: Vá lá, conta como está a tua vida. O que fazes? Onde vives? És casada?
10: Ai, querida, estou divorciada.
11: Oh, deixa-me adivinhar. Ele traiu-te?
10: Trair-me? Coitadinho dele, querida. Nem para mim ele tinha pedalada. E ele arranja a força para outra.
11: Então, o que é que se passou,
10: querida? Oh, querida, enfim. Tive a infeliz ideia de casar com um licenciado.
11: Ah, sim, senhora. Conta lá como é que é ser esposa de um doutor.
10: É como vos digo, não é nada de especial.
11: Ai, não.
10: Oh, filha.
11: Mas porquê, querida?
10: Querida, querida, bem vistas as coisas. Um canudo qualquer homem tem. Agora saber usá-lo, isso é mais complicado. Carreira de quê?
11: Carreira artística, mulher.
10: Ah, sim?
11: É verdade. Olha tu, Galecas, até já arranjou um empresário e tudo. Empresário e não só, porque o Cacá também é meu namorado.
10: Cacá? Querida, qual Cacá? O que andava na nossa turma?
11: Esse mesmo! Agora é empresário de artistas!
12: Sim, olha, ele garantiu-me que me vai abrir muitas portas!
10: Oh, querida, esquece! Olha, querida, as únicas portas que ele te vai abrir são as portas dos carros que param para te apanhar ali em Monsanto!
12: Mas Monsanto?
10: Sim! Então não sabes que as únicas atuações que as meninas do Cacá fazem são em privado, na traseira dos caminhões que param na beira da estrada?
11: Meninas, bem, já vi que eu fui a única que se deu bem no campo sentimental.
12: Oh, a sério? Oh, vá lá, conta-nos quem é o teu marido.
11: Ah, marido não, companheiro.
10: Oh, isso, querida, mas diz lá o que é que ele faz.
11: É estivador, ali no Porto de Lisboa.
12: Estivador?
10: Oh, Quecas, tu francamente...
13: vives com um estivador.
12: Sim.
13: E ainda por cima vens dizer que tiveste sorte no amor.
14: Ai, tive. Então querem ver? Ele não tem curso, mal sabe falar. E é burro que nem um calhau.
12: Oh, Rica, então e o canudo?
14: Ah, isso então, ai, nem se fala. Ele gasta as forças todas a carregar coisas para os barcos.
13: Oh, querida, olha, não devido, não devido.
14: Olha, abre portas, é coisa que ele não é capaz de me fazer. Pelo contrário, é o homenzinho para entrar em casa antes de mim e fechar uma porta na cara.
12: Ah, então por que raia que dizes que deste bem no campo sentimental?
14: Oh, querida, então olha, porque eu, como estou sempre a mudar de casa, poupo um dinheirão em mudanças. Ele sozinho carrega com a mobília tudinha, tudinha.
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19: Ai, doutor, tenho uma dor aqui.
20: Sim.
19: E aqui.
20: Aí também.
19: E aqui. Ah. Olha onde quer que eu toque, dói.
20: Ah, estou a perceber.
19: O que é que eu tenho?
20: O que é que tem? Homem, tem o dedo partido.
21: Quer dizer, vem aqui um homem à companhia de seguros dizer que a minha garagem ardeu toda e vocês dizem que não me paga nada.
20: Oh, Sr. Aristides, no contrato diz claramente que só pagamos se houver um raio, homem.
21: Ah, pois ouve, ouve. O raio do meu vizinho.
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cada vez as pessoas envelhecem mais tarde, né? Vão mais tarde para as instituições, o que é bom, porque ficam até mais tarde nas suas casas, mas quando vão também já vão normalmente em estados mais difíceis, mais dependentes. Portanto, eu acho que as IPSS enfrentam uma situação um bocadinho complicada, porque podia haver mais apoios, e acho que é um trabalho que não é muito valorizado a nível da nossa sociedade, porque somos nós que muitas vezes somos a família, as minhas colegas, os ajudantes do lar, estão ali 24 horas com eles, e acho que é um trabalho que devia ser mais valorizado a todos os níveis.

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1: A reabertura das praias do Inatel e dos pescadores em Albufeira após a melhoria da qualidade de água confirmada pela Agência Portuguesa do Ambiente marcou o arranque da época balnear no Algarve, anunciou a Câmara Municipal, que destacou o trabalho conjunto das entidades envolvidas na resolução do problema ambiental. As duas zonas balneares tinham sido interditadas no passado dia 12 devido a questões relacionadas com a qualidade da água, tendo agora sido levantada a proibição da prática balnear. O município sublinhou ainda o empenho do presidente da APA, José Pimenta Machado, e reforçou a confiança nos sistemas de águas e saneamento da região, defendendo uma maior articulação institucional para garantir a proteção ambiental e da saúde pública. O programa Mar 2030 esteve em destaque numa sessão pública realizada em Faro, promovida pela CCDR Algarve e pela Autoridade de Gestão do Programa, destinada a aproximar beneficiários das oportunidades de financiamento ligadas ao setor do mar. Durante a iniciativa, foram esclarecidos procedimentos de candidatura e execução de projetos apoiados, tendo sido apresentado o caso da empresa de aquacultura Aqua Alvor como exemplo de modernização e sustentabilidade na produção de dourada e robalo. Segundo os dados divulgados, o Mar 2030 já aprovou mais de 4.200 operações em todo o país, das quais 375 no Algarve, representando 32,5 milhões de euros de apoio público e uma taxa de execução de 41%. O município de Portimão anunciou a abertura de um procedimento de asta pública para a atribuição do direito de exploração de um espaço comercial no mercado municipal destinado à venda de produtos alimentares. O processo pode ser consultado até 5 de junho nas instalações do mercado ou através da página oficial do município. As candidaturas deverão ser entregues até à mesma data, estando a asta pública marcada para 29 de junho, às 10 horas, na sala de reuniões do edifício. Os deputados do Partido Socialista estão a partir de hoje de visita a escolas profissionais e centros de formação em 9 distritos no âmbito da iniciativa Rota pelo Ensino e Formação Profissional promovida pelo secretário-geral socialista. Segundo o PS, a ação pretende reforçar a ligação ao ensino profissional, ouvir jovens e formadores e recolher contributos para futuras propostas na área da empregabilidade e qualificação. Roteiro inclui estabelecimentos de ensino e centros do IFP em cidades como Faro, Olhão, Almada, Vizela, Matosinhos, Trofa, Espinho, Abrantes, Mirandela e Alvito.

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5: Olá, boa tarde. Bem-vindos a mais um programa do Grato, denominado Sem Palavras. Connosco hoje temos o Dr. Filipe Moreira, professor escritor, com o tema Os Desafios na Educação. Antes de mais, boa tarde.
6: Olá,
5: obrigado,
6: boa tarde,
5: por ter aceito o convite. E vamos começar pelo primeiro conjunto de perguntas com a sua apresentação. Quem é o Filipe Moreira?
6: Em primeiro lugar, boa tarde. Agradeço o convite por estar aqui. É um prazer, é uma honra apoiar este tipo de iniciativas. Gosto muito do vosso programa, acima de tudo.
5: Obrigado.
6: E é um prazer poder partilhar aqui algumas coisas que eu gosto, algumas opiniões, algumas vivências, acima de tudo. Então, antes de começar, gostava que, para me conhecerem, eu sou um alentejano. Dá para perceber pela pronúncia que nunca irei perder.
5: Ainda bem, ainda bem.
6: Venho de uma terra no Alto Alentejo, fronteira. Foi lá que nasci, foi lá que cresci, me eduquei. Estive lá até por volta do 12º ano, onde fiz o meu 12º ano na área de Humanidades. Foi lá que vivi realmente o que é o Alentejo, o que é a experiência de brincar na rua, o que é a experiência de ter muitos amigos na infância, o que é a experiência da liberdade, acima de tudo, na infância. E essa terra que muitos não conhecem, mas é conhecida pela Batalha de Alves Barrota e pelas 24 horas de rally todo o terreno, também é muito conhecida. Quando eu digo que sou de fronteira, as pessoas conseguem logo associar a alguns destes fatores. Sou pai de um casal de meninos, do Gustavo e da Gabriela. Vim para Portimão. Antes de vir para Portimão, estive a estudar, fiz de licenciatura em primeiro ciclo. Após a minha licenciatura em primeiro ciclo, comecei por perceber que era muito difícil, porque na altura havia cerca de 40 mil professores no desemprego e era muito difícil entrar na profissão, ou praticamente impossível. O que é que alguns faziam era tentar dar algumas extracurriculares para ir ganhando algum tempo de serviço. E depois aí conseguirem ingressar na carreira, ou pelo menos ter um contrato. Eu não consegui, e então comecei a estudar logo outras opções. É de salientar que eu fui habituado desde cedo. Os meus pais são pessoas humildes, trabalhadoras, me incentivaram sempre. Como dizia o Ricardo Ribeiro uma vez numa entrevista, que o mestre dele dizia-lhe que quem não tem três nomes e não é filho de um lojista tem que trabalhar naquilo que gosta para chegar um dia a algum lado. E é nesse espírito que eu consegui. Fui sempre trabalhando, sempre aprendendo mais. Desde o meu 10º ano que me lembro de trabalhar em várias áreas, desde canalização, eletricidade, ou seja, nas férias, nas interrupções letivas nunca parava. Gostava sempre de aprender mais e em diferentes áreas. Até que, na altura das férias da faculdade, eu comecei a trabalhar mais na área das vindimas e a perceber o que era a vida na adega, dentro e fora. Comecei a ganhar gosto pela enologia e então fui trabalhando sempre nas férias da faculdade e na área da enologia. Foi esse gosto que me fez pensar na opção B quando terminei a licenciatura e que não conseguia arranjar trabalho. Então, nas primeiras semanas, tentei logo fazer alguns contactos que já tinha porque trabalhava nas férias. Então, comecei a trabalhar numa adega, comecei a ser gestor de stocks, no início. Acho que o trabalho foi bom, porque convidaram-me depois para trabalhar na área financeira. Entretanto, ingressei no mestrado de empreendedorismo e gestão de PMEs. Fui trabalhando e começando a ganhar cada vez mais gosto pela área da gestão, e da gestão principalmente da gestão financeira. Passado algum tempo, que depois de ter trabalhado nessa área, passado algum tempo, voltei outra vez ao sonho de ser professor. Acho que era mais fácil. Começou a haver algumas ofertas na área, principalmente na área privada, nas escolas privadas. E foi aí que apareceu a Portimão na minha lista. Fui convidado para um projeto de um colégio aqui em Portimão, ao qual eu aderi. Vim para Portimão em 2010. Já estou cá há 16 anos. E foi nesse colégio que eu estive 14 anos e trabalhei também nos últimos 7 anos. Acumulei funções como diretor e coordenador pedagógico. Passando desses 14 anos, decidi dar o meu contributo à escola pública, que é uma escola que também que acredito bastante. E foi então que, passado esses 14 anos, decidi concorrer ao ensino público. Fiquei logo colocado aqui em Portimão. O ano passado fiquei colocado na Escola de Engenheiro Nuno Mergulhão, que gostei bastante, e este ano estou colocado na Escola Judice Fialho, que também estou a gostar muito. E pronto, o meu percurso basicamente é sustentado no trabalho, na família, acima de tudo, na formação e na dedicação. E é isso que eu tento passar aos meus filhos, que se nós querermos alguma coisa, se não tivermos heranças, se não tivermos uma família que nos dê alguma outro tipo de estabilidade, temos que trabalhar e temos que nos esforçar para aquilo que queremos. E é basicamente o Filipe que aqui está, é a pessoa que eu consegui aqui descrever nestes breves momentos.
5: Excelente. Excelente. E bem haja por quem é.
6: Obrigado.
5: E pelo seu percurso.
6: Obrigado.
5: Pelo seu percurso nas diversas áreas. Vamos então ouvir a primeira música escolhida por si, Buba Espinho. Um dia hei de voltar. E depois voltaremos nós a falar em seguida, está bem? Então, obrigado. Até já.

0: O Baspinho, um dia hei de voltar. Bem, vamos agora ao segundo conjunto de perguntas, para com o Filipe Moreira. Como nasce o interesse pela educação e, em particular, pelo ensino do primeiro ciclo?
1: É uma questão engraçada e é uma questão que eu me faço há muitos anos. É uma questão muito engraçada porque esta relação que eu tenho com o primeiro ciclo, em especial, nasce desde que eu terminei o primeiro ciclo. Ou seja, o primeiro ciclo para mim foi uma vivência tão gratificante, devido à aprendizagem, devido à relação humana que havia, a relação com os colegas, os amigos que fiz, que ainda hoje são meus amigos. Essa relação, essa mística que havia no primeiro ciclo, a relação que eu tinha com a professora Joana, que agora eu apresentei o meu livro há pouco tempo no agrupamento de escolas de fronteira. Eles já mandavam a convidar há muito tempo e eu consegui ir lá há pouco tempo. E então fui lá apresentar e eu descobri, através da coordenadora do primeiro ciclo de lá, que a minha professora estava bem de saúde, que eu desconhecia o paradeiro, se estava bem, se não estava, o que é que tinha acontecido. E eu sei que ela está bem e é uma das missões que eu tenho este verão, é ir visitá-la. Ela está numa espécie de centro-dia, ao lar, qualquer coisa do género, e é uma das missões que eu tenho, é ir visitá-lo, porque foi ela que me criou o fascínio pelo primeiro ciclo. Porquê? Porque, além de ser a relação que eu tinha com a professora de primeiro ciclo e com os meus amigos, o jogar à bola, o terminar os intervalos de uma forma, todos os dias era diferente, uma brincadeira diferente, o jogar futebol, o terminar o almoço, eu lembro-me de ir almoçar à da minha avó, comer rápido para voltar para a escola, para ainda ter meia hora,
0: um espaço ainda,
1: e a pé para a escola, essa liberdade. E quase sempre fui com um amigo meu até ao 12º ano, que é o Nuno. É muito engraçado porque era meu vizinho, ele acompanhou-me desde o primeiro ao 12º, e íamos sempre os dois para a escola, praticamente. E então, essa mística, não me querendo repetir, foi fundamental. Porquê? Porque quando eu terminei o quarto ano e me disseram, olha, agora vais para o segundo ciclo, vais para o segundo ciclo e tens vários professores, vais ter outra responsabilidade, e eu pensava, eu quero voltar para a minha escola centenária. Era uma escola centenária, eu quero voltar para lá, é para ali que eu quero, porque ali a inocência é diferente. E eu pensei assim, como é que eu posso voltar? E eu, a única forma que encontrei, a única resposta que encontrei, é sendo professor de primeiro ciclo. E aí começou a nascer o gosto pelo primeiro ciclo. E eu fui tendo acesso e vivências noutros ciclos e noutras faixas etárias, mas foi sempre o primeiro ciclo que me fascinou. Eu sempre pensei, se calhar quer ser professor, mas se calhar pode ser que seja num segundo, terceiro ciclo, mas não. Foi-se vincando cada vez mais o primeiro ciclo pela sua inocência e pela como nós chegamos aos alunos, como nos conseguimos moldá-los a eles e às famílias. Isso é fundamental, o poder que o professor de primeiro ciclo tem, e nós conseguimos perceber isso quando acompanhamos uma turma do primeiro ao quarto ano, em que os miúdos, os alunos ao fim do quarto ano, todos eles têm um pouco das nossas características, e isso é muito interessante. E então foi assim que nasceu o gosto, principalmente pelo primeiro ciclo. Foi eu querer viver sempre naquele ambiente. E lembro-me, só para contar aqui uma história engraçada, a primeira vez que estagiei foi numa terra que era Redondo, se não me engano, perto de Porto Alegre. Eu fui para lá estagiar e eu lembro-me que nunca ia para a sala de professores. Acho que nunca fui à sala de professores. Eu ia sempre jogar futebol porque era para reviver os meus tempos de primeiro ciclo. E lembro-me de ir um senhor lá fora com um saco, e eu chutei a bola saiu para fora da vedação da escola, e o senhor mandou-nos a bola e ainda me disse assim, não tens vergonha, tão grande ainda aí andas. Então é assim que eu quero ser caracterizado,

0: como um dos deles, eu pertenço ao grupo das crianças, e ao mesmo tempo eu costumo dizer que eu sou uma eterna criança, sou um adulto criança. E há pouco tempo até ouvi alguém dizer que um adulto, uma criança grande está sempre no adulto, e nunca devemos matá-la porque não morre a criança. O adulto adulteira-se.
1: Exatamente. E deixa de ser feliz.
0: Exatamente.
1: Excelente, exatamente. Sem dúvida. Exatamente. Sem dúvida. E de 2017 a 2024, já falamos um pouco sobre isso, assumiu funções de direção e coordenação pedagógica. Uhum. O que é que mudou na sua visão de escola desde então?
0: Acima de tudo, o que mudou foi que eu consegui sair do ambiente de sala de aula. Isso é muito importante, porque o professor tem que perceber que a escola não funciona só dentro da sala de aula. E a gestão de conflitos que existe, a empatia que existe, o motivar a equipa que existe, isso é fundamental na escola. E o trabalho que está na escola não é só do professor da sala de aula, é de todos os que estão à volta. E eu gostei muito de desempenhar esse papel, e aí desempenhei bem, tenho a certeza disso, pelo feedback que fui tendo sempre ao longo dos anos, pelos os projetos que desenvolvi, pelos projetos que consegui incutir nas próprias crianças. Foi fundamental eu perceber também o que é liderar uma equipa. E liderar uma equipa não é apenas dar-lhes as diretrizes. Liderar uma equipa envolve muito mais do que isso. É colocar-nos nos lugares dessas pessoas, seja de um auxiliar, seja de um professor, seja da senhora da cozinha. É fundamental, seja do próprio pai ou do próprio aluno, quando nos expõe algum problema, é fundamental nós colocar-nos sempre num lugar do outro. E isso, a gestão e a coordenação pedagógica deu-me, outra vez reavivou aquilo que eu tinha já trabalhado na área da gestão, e reavivou o gestor, não é? O líder, que eu, pelas minhas características, percebo que sou um líder que não se esforça muito para ser líder, mas consigo ser líder porque consigo passar facilmente a mensagem e a visão que pretendo. E então essa oportunidade fez-me crescer para além da sala de aula, para ver a escola como um todo, e para perceber que muitas vezes os pais estão certos, muitas vezes são os professores que estão certos, muitas vezes ninguém está certo. E essa mediação de conflito que existe dentro da escola, eu gosto de trabalhá-la, tratá-la, para que consiga mostrar aos outros que não é só a sala de aula que conta, tudo conta. E é bom mostrar isso tanto à parte de fora, à parte exterior, aos pais, aos alunos, como à parte interna, aos professores, aos auxiliares, aos educadores. Tudo é importante na escola. E é essa importância que nós temos que perceber, até que ponto é que ela deve ser desenvolvida por todos em comunidade.
1: E com um objetivo em comum.
0: Exatamente.
1: Sem dúvida.
0: Exatamente.
1: Sem dúvida. E a escola está a acompanhar as necessidades das novas gerações, ou ainda acha que há um desfasamento?
0: Eu acho que há tentativas. Neste momento eu acho que há muitas tentativas para a escola poder acompanhar a atualidade. Eu vejo isto neste sentido. Eu vejo certas tentativas nestes moldes. É como nós plantarmos um limoeiro e antes deles começar a dar limões já estamos a mudar para uma laranjeira. Então vejo muitas medidas na escola que não começam a dar frutos porque não lhes dão tempo para dar frutos. Uhum. E outra coisa, eu acho que neste sentido há tentativas que têm resultado, há tentativas que não estão a resultar e há tentativas que ainda não percebemos se resultam. O que acontece é que estamos num momento de mudança no mundo atualmente, mudança a nível de tecnologias, a nível da importância das tecnologias dentro da sala de aula. Perceber até que ponto as escolas estão munidas dessas tecnologias, até que ponto os professores estão munidos da formação para utilizar essas tecnologias. Então temos aqui uma mudança tão grande, e depois temos muitos agentes na escola, chamemos-lhe agentes, professores, auxiliares, toda a comunidade escolar, que está também muito resistente à mudança. E isso, Enquanto nós, mas eu percebo também que há resistência à mudança porque há desconfiança, acima de tudo, não há confiança, e porque também não conseguem entender nem ver qual é o objetivo. Muitas vezes não é bem passada a visão do que é que nós queremos, o que é que se quer para a educação atual. E então muitas vezes há uma desmotivação porque não se percebe onde é que se quer chegar. Além da falta de recursos humanos que temos atualmente, ou seja, só para dar uma ideia, atualmente são canalizados muitos professores, há falta de professores de primeiro ciclo, é evidente, como há noutras valências, mas começou-se a notar muito atualmente o primeiro ciclo, porque o primeiro ciclo, se as crianças não tiverem professor, tem que ficar automaticamente em casa. Ao ficar automaticamente em casa, é mais notado do que se faltar. Não estou a tirar importância a ninguém, mas se faltar um professor de português segundo ciclo, as crianças não têm uma hora ou não têm um tempo, e não se nota tanto do que uma turma inteira ficar em casa. E o que é que está a acontecer? Nós temos boas ideias. O que acontece é que a falta de recursos humanos que se vive atualmente na escola é tão grande que se está a mobilizar certos professores que estão. Vou dar um exemplo, um professor de educação especial que é preciso trabalhar com crianças autistas está a ser mobilizado para trabalhar com uma turma porque há a ausência de um professor de primeiro ciclo. Um professor de português de língua não materna, só para dar este exemplo, o ano passado eu tinha uma turma com 25 alunos, mais de 20 eram de nacionalidade estrangeira ou de outras nacionalidades. Alguns nem bom dia sabiam dizer. O que é que acontece? Nós conseguimos colmatar algumas das coisas com português de língua não materna, ou seja, temos um professor específico de português de língua não materna que consegue colmatar okay. E integrar. Agora também temos os mediadores linguísticos. O que acontece é que o papel e as funções deles são fantásticas, só que eles não, muitas vezes não estão a exercer por causa da falta de professores. Ou seja, a escola quer acompanhar, por isso é que cria professores de educação especial, por isso é que temos professores de língua não materna. Ou seja, os professores que querem acompanhar, a escola quer acompanhar, só que muitas vezes não consegue. Por isso é que eu lhes chamo as tentativas. A escola está munida de computadores, só que depois não tem extensões para ligar às tomadas, não tem internet. Ou seja, temos que perceber o que são tentativas e o que é que se está a acompanhar ou não. Eu acho que há boas razões para se tentar acompanhar, não estamos a conseguir, porque há falta de recursos humanos e materiais, muitas vezes, e depois há uma disparidade muito grande entre escolas públicas, que não deveria haver, e às vezes até dentro de conselhos perto ou dentro do próprio conselho. E isso é difícil de comatar. Eu acho que todos estão a trabalhar para tentar suavizar isso, minimizar isso. O que acontece é que quem está a trabalhar na escola e que muitas vezes é deslocado ou para trabalhar mais ou para trabalhar noutras funções, muitas vezes isso leva à desmotivação. Ou seja, os que ainda estão, muitas vezes estão desmotivados. Então estamos a criar, na minha opinião, aqui um pouco uma bola de neve, e não sei até onde é que esta bola de neve irá parar, mas que há intenções de melhorar a escola pública e a escola a nível da educação. O Ministério da Educação tem feito um trabalho que consegue perceber onde é que há carências. Estão a trabalhar nisso, mas temos que perceber que neste momento fazer omeletes sem ovos é difícil. Mas estamos a tentar acompanhar. Há de tirar exemplo dos países mais desenvolvidos e perceber o que é que poderemos ainda fazer ou não, porque às vezes, mesmo eles fazendo, temos que perceber até que ponto temos esses recursos para os fazer, porque às vezes os exemplos são bons, mas temos recursos para o fazer. No outro dia, por falar, estive há pouco tempo como orador no projeto Bem Me Quer Mal Me Quer, promovido aqui pela Unidade de Saúde, pelo Núcleo de Crianças e Jovens em Risco da Unidade do Hospitalar, em que nós falávamos isso mesmo, que estava uma psicóloga, falava lá de um parque para autistas, os parques das escolas, e eu até gostei de referir, pegando na parte dela, referir que não estamos numa Suíça para conseguir tomar a nós, conseguirmos ter algum espaço às vezes para brincar, não é? Então há que ter consciência da realidade e acompanhar essa realidade com aquilo que temos.
1: Adaptar-nos o melhor possível.
0: Exatamente.
1: Ok. E quero complementar uma coisa no percurso pela gestão de empresas que o Filipe Sempre esteve. Influenciou a forma como olho hoje para a educação? Isso influenciou de que forma?
0: Sem dúvida, eu acho que porque principalmente na liderar equipas há que saber liderar equipas, há que ter a consciência que se sabe, se tem aptidão e vocação para liderar equipas. Hoje em dia eu acho que é um problema muito atual, tanto nas empresas como nas escolas, que é a gestão de recursos humanos, a gestão, o saber liderar. E isso na gestão de empresas aprende-se muito bem. Qual é a diferença que eu noto na parte de uma gestão de uma empresa para uma gestão de uma escola? Eu acho que na gestão da escola por vezes falta um pouco o reconhecimento pelo mérito. Eu vou dar este exemplo: um professor até pode ser muito bom, mas já uma cota, ele não consegue progredir, fez um trabalho fantástico este ano, mas não consegue ter um excelente ou um muito bom porque não há cota para lhe dar essa nota. E o que é que acontece? Esse professor pode vir a desmotivar porque não há reconhecimento. Porquê? Porque depois há igual a um, se calhar, um colega que não fez um trabalho tão exigente, mas se calhar tem as duas a mesma nota, por exemplo. Exato. E nas empresas que eu estudei, que nós fizemos investigação na altura, era muito notório o prémio de produtividade, por exemplo, o prémio de mérito, o prémio de inovação. E eu acho que na escola poderíamos desenvolver mais isso para motivar as equipas. E acima de tudo, muitas vezes colocar-nos no lugar do outro, perceber o que estamos a exigir ao outro, se é compatível com aquilo que ele consegue dar. Até porque no outro dia eu dizia uma coisa engraçada, que é: hoje em dia um professor que trabalhe muito bem a gestão de conflitos dentro de uma sala de aula e que faça muito bem o seu trabalho com uma turma complexa, pode-lhe acontecer o quê? No risco para o próximo ano ficar com uma turma outra vez complexa. E aquele professor que se calhar não conseguiu dar mais de si por mil e uma razões, ou que não quis dar mais de si, se calhar não lhe vamos dar uma turma tão complexa, porque ele depois pode não aguentar essa turma tão complexa. Não estou a criticar nenhum nem outro, estou apenas a dizer que os bons professores, o mérito na escola, seja também das auxiliares, eu quando falo professores também falo de auxiliares, todos os agentes na escola, eu acho que deveria haver mais reconhecimento de mérito, reconhecimento pela inovação, reconhecimento porque deu mais daquilo que estava suposto dar. E isso é importante, e na gestão de empresas nós trabalhamos isso. O resto é muito parecido, apesar de a gestão de um agrupamento, um diretor de um agrupamento tem uma dificuldade enorme, porque eu, se estiver numa gestão de uma empresa, eu tenho o departamento financeiro, tenho o departamento jurídico, e na escola o diretor é tudo. Ele se tiver que ir a tribunal, é ele que vai a tribunal, não há um departamento jurídico. A parte financeira é ele que organiza, ou seja, ele tem que ter um conhecimento um pouco de tudo. Por isso é que, desde cedo, quando eu investi na área da formação de gestão de empresas, eu sempre percebi que a gestão de uma escola, de um agrupamento, iria passar por um gestor. E nós temos um ministro neste momento, ministro da Educação, é um gestor. Ou seja, tem que ter a noção de uma gestão de uma empresa para saber todos estes elementos importantes que são extra-educação, a parte financeira, a parte da comunicação, o liderar, os recursos humanos. Eu acho que dá uma bagagem muito diferente quem trabalhou ou quem tem esse tipo de formação na área da gestão de empresas, consegue complementar. Não critico quem só tem gestão educacional. Não é isso. Estou a dizer que é uma mais-valia para quem consegue ter essa noção do que é liderar e gerir uma empresa.
1: Sem dúvida. Excelente. Vamos agora à segunda música escolhida por si, Marisa, Melhor de Mim. E depois voltaremos a falar. Até já.

0: Marisa, o melhor de mim. Outra excelente música, bem haja. Vamos agora ao terceiro conjunto de perguntas. Hoje fala-se muito de inovação, mas também de desafios na educação. A atenção das crianças, o papel das famílias, o impacto da tecnologia e a necessidade de repensar métodos. Quais são os maiores desafios que os professores enfrentam atualmente no primeiro ciclo?
1: Eu acho que em relação ao primeiro ciclo temos aqui um grande desafio em primeiro lugar, que é a diversidade cultural.
0: Sim.
1: Eu dei há bocado aquele exemplo de que tive uma turma, por exemplo, ano passado, onde tinha mais de 20 crianças com outras nacionalidades, e a diversidade que existe dentro da sala de aula, onde o professor de primeiro ciclo tem que chegar e quer chegar a todos, é muito complicado, porque mesmo que tenha um professor de apoio, um professor de educação especial, a maior parte das vezes, como falei há pouco, está mobilizado noutras funções. E o que acontece é que o professor de primeiro ciclo fica encarregue de uma sala com múltiplos problemas, com muitas dificuldades, e que ele tem que saber resolver. Isso é importante também vincar que o professor de primeiro ciclo, ele tenta chegar a todo lado, mas é impossível, muitas vezes. Por mais que nós queiramos, é muito complicado. Nós utilizamos várias metodologias. Eu, por exemplo, costumo utilizar, por exemplo, quando há esta diversidade cultural, que eles, entre pares, consigam mutuamente chegar ao objetivo, porque um explica ao outro e o outro consegue ajudar o outro que tem mais dificuldade. Porque sozinho é muito difícil, porque às vezes temos que ter um telemóvel ou um computador para poder traduzir pelo menos o que é para fazer, o que é interagir com os outros, ou pelo menos esta parte da integração. Eu acho que deveria de haver o ano zero em todas as crianças que chegam ao nosso país. E esse ano zero era para quê? É para que as crianças percebam exatamente como é que é a nossa cultura, o que é certo, o que é errado, como é que eles se devem expor, como é que eles devem se manifestar, como é que eles devem interagir com os outros. E ao mesmo tempo ir aprendendo a língua. O que acontece atualmente é que as crianças chegam ao nosso país, vindas de culturas completamente diferentes das nossas, e são colocadas numa sala de aula. E dizem-lhe assim: agora isto é o teu mundo. Mas ninguém as preparou para isso. Eles não sabem o que é o pequeno almoço da manhã. Muitos deles, a escola não é encarada da mesma forma como é nos países deles. Muitos países é um ATL. Aqui exige-lhe que tenha uma avaliação. Aqui exige que vá à escola. Ou seja, existe aqui uma diversidade muito grande e uma exigência muito grande destes alunos, que eles não fazem mais porque não conseguem. Os pais não conseguem fazer mais porque ninguém os ensinou. Por isso eu acho que deveria de haver o ano zero, que era o ano da integração dos alunos. E haver, por exemplo, com um animador, com um tutor, o que fosse, mas ter alguém que os inserisse no nosso país e não serem largados, como eu costumo dizer, aos leões. Porque depois o que é que acontece? O professor não consegue chegar muitas vezes a essas crianças. As crianças desmotivam-se, e dia para dia desmotiva cada vez mais. Chega a um ponto, os pais são chamados à escola. Os pais também não conseguem perceber o que está a passar, porque ninguém os integrou. Então é um dos grandes desafios atualmente. Depois temos também os ritmos que são diferentes de crianças. Temos cada vez mais crianças, por exemplo, dou um exemplo. Há uns anos atrás viam-se poucas crianças, por exemplo, com autismo. Hoje em dia, quase todas as turmas têm um ou dois alunos com autismo. Há que formar esses professores, há que dar formação, e tem sido dada. E há que abrir um pouco a experiência em trabalhar também com essas crianças, para saber ajudá-las o melhor possível e integrá-las o melhor possível. Então, mesmo a nível de crianças com dificuldades, depois também temos crianças com dificuldades a nível emocional. Vê-se muito crianças com necessidades emocionais pelo contexto familiar, por exemplo, e na escola, na sala de aula, nós temos que lidar com isso também. Ou seja, ao mesmo tempo que temos a parte pedagógica, a parte do ensino, temos esta parte emocional, das dificuldades, a parte de diversidade cultural, isto tudo dentro de uma sala de aula. E ao mesmo tempo, pronto, que é constante, é recorrente, nós que falamos muito nisso, é o lidar cada vez mais com a burocracia que nós temos dentro da sala de aula. Eu costumo dizer, no outro dia havia uma senhora que me dizia na escola: nós temos de fazer tudo em atualmente digital, mas temos à mesma que levar o papel. Ou seja, estamos aqui a duplicar. Tanto que a minha dissertação mestrado é basicamente o papel das tecnologias na tomada de decisão, na tomada de conhecimento, na comunicação das direções da escola. Ou seja, muitas vezes, eu sei que muitos não fazem por mal, mas muitas vezes duplicamos a informação. Preenchemos a grelha que está colocada num programa e esse programa já nos dava a grelha, só que temos que colocar num Excel, porque esse Excel é que vai servir quando puder. Então há aqui uma duplicação e muitas vezes isto é literal, parece um clichê, mas é literal. Nós comentamos isto, que é o ensinar é a última parte do que nós temos para fazer, quando devia de ser o primeiro, a coisa, o mais importante. Então acho que há muitos desafios no primeiro ciclo e para terminar, acho que temos um que vamos ter brevemente, que vai ser aplicado, se não me engano, a partir de 1 de setembro de 2027, que é a junção do primeiro e segundo ciclo, que ainda não percebemos como é que
0: vai funcionar.
1: Vai funcionar. Já li o estudo que foi feito, o primeiro estudo que foi feito. Percebo quais são o que é que está por trás, mas vai ser difícil, e os professores de primeiro e segundo ciclo estão apreensivos porque não sabem como é que vai funcionar, se vai haver à mesma um professor titular, se vai haver vários professores titulares, se um professor titular vai ter várias turmas. Vamos ver, ou seja, mais uma adaptação. Ou seja, nós estamos a adaptar ainda a certas políticas educativas,
0: mais as que
1: vêm, e que já estamos a sofrer por antecipação, e perceber realmente o que é que vai acontecer em relação ao primeiro e segundo ciclo. Então, também não é só as que temos atualmente, também já estamos a pensar nas que vêm agora.
0: Ok. E a tecnologia poderá ser uma aliada ou um obstáculo na aprendizagem?
1: Eu costumo dar este exemplo, respondendo muito simples a esta questão, que é, e no outro dia falava isto com uma médica, quando um médico dá um ômega 3, ou pede para suplementar com ômega 3, ele não diz para deixar de comer de salmão, por exemplo. Não é? O que é que acontece? As tecnologias têm que ser encaradas como um suplemento, um contributo, não um substituto. Ou seja, porquê que muitas vezes está a correr mal e estamos a ver que há muitos países, principalmente no norte da Europa, estão a voltar para trás em relação às tecnologias? Porque foi encarada como um substituto. E a relação humana é insubstituível. Nós tivemos esse exemplo na pandemia, onde as crianças conseguiam aprender, tinham tudo o que era tecnologia, tinham todo o acesso à aprendizagem, mas muitas delas não conseguiam, e criámos ali problemas a nível psicológico, de alguns emocionais, porque não há relação humana, e não havendo a relação humana, tudo se complica. Ou seja, temos que perceber, mesmo na sala de aula, quando criamos metodologias novas, quando criamos dinâmicas novas, aprendizagens ativas, que a tecnologia não pode ser um substituto, mas um contributo. Ou seja, vamos complementar, chamar a atenção da criança, muitas vezes através da tecnologia, porque hoje em dia a atenção da criança, como há tanto estímulo, então eles perdem-se muito facilmente, e às vezes é preciso ajuda das tecnologias, por exemplo, para chamar a atenção. Isto é um exemplo, mas eu acho que, acima de tudo, as tecnologias, temos que perceber bem qual é o papel delas dentro da sala de aula, porque não podemos substituir pelo humano, pela relação humana, e é preciso a relação humana para explicar e para dar a conhecer vivências mesmo às crianças,
0: e para desenvolver empatia, respeito.
1: Exatamente. Que hoje em dia cada vez mais se perde. Por isso é que é um problema de socialização.
0: Exatamente.
1: Na escola, principalmente.
0: Exatamente.
1: Até a nível de intervalos. Falava nisso há pouco tempo no evento Bem Me Quer, Mal Me Quer, em que as crianças têm um problema atual que, mesmo, falei com colegas meus, mesmo a nível de faixas etárias mais à frente, décimo ano, décimo primeiro, em que as crianças pedem, os alunos, nesse caso jovens, pedem para ficar na sala de aula. Ou seja, já nem querem ir ao exterior para socializar. Ou seja, há um substituto, não é? Que é a tecnologia da relação humana. E isso está a criar que algumas crianças não têm empatia pelo próximo, não há valores nas crianças. Porquê? Porque estamos-lhes a dar, eles estão na escola, estão ligados à tecnologia, são da escola, estão na tecnologia, e eles não conseguem, não são, eles são maus. Eles não conseguem ser melhores porque nós não lhes proporcionamos para ser melhores, não lhes damos o caminho. Muitas vezes os pais dizem, até de amigos meus, dizem: ele agora só quer o telemóvel, mas alguém lhe deu, ele nasceu com ele. Então é muito importante encarar as tecnologias não sendo um substituto, mas sendo um contributo, sendo um complemento.
0: Sem dúvida. E sendo que os pais estão mais presentes ou mais distantes na vida escolar dos filhos?
1: Sinceramente, eu acho que neste momento há dois polos. Há os pais extremosos, os pais que não deixam a criança magoar-se, os pais que não deixam a criança cair, os pais que não deixam a criança ter uma nota má, há os pais que não deixam a criança errar, e há os pais completamente desligados. Os pais que entregam a criança e dão a instituições para que desempenhem as funções que deviam de ser deles. Dou este exemplo. Por exemplo, um filho que tenha uma agenda mais completa do que um adulto, em que de segunda a sexta sai da escola, vai para um ATL, do ATL vai para o futebol, isto na segunda-feira, na terça tem outras atividades. Chega a estar uma hora com o pai, e essa hora muitas vezes é passada na tecnologia, agarrado a um telemóvel, por exemplo. E por exemplo, há uma reunião de pais, os pais não vão. Ou seja, eles deixam com que as instituições consigam fazer e desempenhar alguns papéis que deveriam e só podem ser deles. Temos outra parte, que é os pais amigos. Ainda hoje falava nisso com uma colega minha, que os pais amigos, os pais não são amigos, não podem.
0: Ou um papel ou outro.
1: Exatamente. Porquê? Porque depois não conseguem exercer a autoridade. E depois pedem a quem para exercer a autoridade? Aos professores. Ao professor, faça-lhe isso, faça aquilo. Ou outras pessoas do meio social da criança. E isso é importante. Eu acho que muitas vezes temos pais. Eu sei que são pressionados pela vida, porque eu também sei o que é isso. Eu não tenho família cá, família da minha parte, e o que é que acontece? Não tenho ajudas, nem eu nem a minha mulher, praticamente, de família. E o que é que acontece? Os nossos filhos, eu sei que nós temos mais pressão porque temos de trabalhar e não conseguimos ter muitas vezes mais tempo com eles. Ou seja, perdeu-se aqui um pouco o lugar da avó e do avô. E eu sei que muitas famílias foram deslocadas para trabalhar, como a minha, e que não conseguem ter esse papel. Mas temos que ser nós a assumir isso, e temos que moderar um pouco isso. Eu acho que falta muita reflexão. Falávamos nisso há pouco tempo, também num evento, em que falta. Nós fazemos alguns até fazem a reflexão, mas depois não agem. Uhum. Ou então alguns nem fazem a reflexão, só agem, ou entram numa rotina. Eu sei que o papel dos pais hoje em dia é muito difícil pela pressão que têm do trabalho, de vida social, do que for. Mas é muito importante que eles não desliguem dos filhos, porque eu noto que até o quarto ano, até o final de um quarto ano, até aos 10 anos de idade, se nós não criarmos esse vínculo com os nossos filhos, vai ser muito difícil depois. Então é importante. Eu falo isto com os pais abertamente na minha sala de aula e quando temos as nossas reuniões, e que eles percebam que quando nós atiramos à escola alguma responsabilidade, que percebam que muitas vezes o professor, se eles estão a criar um problema, o professor vai ter esse problema um ano. Mas se eles não ajudarem, eles podem ter esse problema a vida toda.
0: Exatamente.
1: Porque os filhos são deles, não é? Então acho que tem que se trabalhar em conjunto. Eu acho que muitas vezes há este papel aqui de ir uns contra os outros, pais, professores, e que eu acho que nós todos queremos bem principalmente às crianças, mas temos que perceber que temos de trabalhar para isso. E temos que perceber que erramos muitas vezes em não estar tempo com os nossos filhos, em não lhes dar, criar valores, dar-lhes ferramentas para que eles consigam lá fora exercer o seu dia-a-dia, exercer a sua socialização em relação aos outros, em fazer o bem, principalmente. Então, eu acho que há aqui muitas vezes a percepção dos pais que os, a escola está contra eles, e não está, de todo, está para ajudar. E há muitas vezes, se calhar, a escola também consegue ter essa noção, ou percebe, ou passa isso, que os pais estão contra a escola. Eu acho que não há nada disso, acho que temos é que trabalhar em conjunto, e enquanto não se perceber isso, é muito complicado. É muito complicado. Tirando esses dois aspectos, eu acho que há pais ainda que conseguem acompanhar os filhos e conseguem equilibrar o seu tempo, e isso é fundamental. O que acontece é que não podemos é que ser cada vez mais os pais que não conseguem acompanhar, cada vez mais os pais mais protetores. Os filhos têm que errar. O professor Carlos Neto, nos estudos que tem desenvolvido, é fantástico, e diz: as crianças têm que cair, as crianças têm que esfolar. No outro dia falava com uns médicos do hospital em que eles diziam: hoje em dia não há fraturas nas crianças, porque os pais não deixam a criança cair. Os pais não estão sempre. O que é que acontece? Na área da psicologia, depois, e na psiquiatria, consegue-se perceber isso. Os jovens cada vez menos sabem lidar com a frustração. E o que é que acontece? Como não sabem lidar, vão abaixo. E vão abaixo, e depois têm que precisar de ajuda. E muitas vezes, que coisas que nós conseguíamos trabalhar muito mais cedo. É isto a alerta que eu dou sempre aos pais, sem para estarem atentos.
0: Sem dúvida. O seu livro, Pai, Vamos Brincar, traz uma reflexão importante. O que é que motivou a escrevê-lo?
1: Acima de tudo, o que me motivou, eu costumo dizer que há um provérbio inglês que diz que onde há uma vontade, há um caminho. E eu, quando penso no meu livro, é mesmo isto. Havia uma vontade de escrever, porque eu desde novo decidi praticamente a minha vida toda. E a minha vida foi neste sentido: era ser professor de primeiro ciclo, dar aulas junto à praia, porque vinha de uma terra onde não havia praia, e na velhice ter uma cadeira de baloiço

0: no Alentejo, numa casinha pequena, pelo menos no campo, pode não ser no Alentejo, mas se fosse no Alentejo era interessante, com alpendre, e escrever livros para criança, e na minha velhice continuar a escrever, e só saía dessa quinta quando fosse apresentar o livro a alguma biblioteca, ou fosse contar a história de algum livro a uma escola. E tu, basicamente, a minha vida está decidida, está definida assim. E já comecei essa parte, o resto já tenho feito. E essa parte é começar a escrever livros para criança, mas livros que passem alguma mensagem, não é escrever por escrever. E o primeiro livro que eu decidi escrever foi sobre esta relação familiar, ou seja, que se está a perder muitas vezes, porque há tal, o substituto de tecnologia, chamemos-lhe assim, está a substituir o papel da família, substituir o papel dos pais e da relação pai-filho. E eu neste livro tento, e isto é engraçado, que eu costumo falar isto com os médicos que na altura, recentemente nesse evento, bem me quer mal me quer, com os médicos que estavam presentes, que é, eu até aproveito as brincadeiras para fazer coisas que não consegui fazer, porque eu, como vim de famílias muito humildes, o que é que me acontece? Há certas coisas que eu nunca experimentei. Então eu utilizo os meus filhos para criar essa relação e ao mesmo tempo brincar aquilo que eu não consegui brincar na infância. Não é que eu não tenha brincado, eu brinquei muito, muito mesmo. Só que eu, há coisas que não, os meus pais não conseguiam. Por exemplo, no outro dia o meu filho dizia-me: vamos ao Jumpyard. Jumpyard é uma plataforma, uma casa, chamemos-lhe assim, um armazém gigante em Lisboa, só de trampolins. E eu pensei assim: olha, eu nunca fiz isto. Ou seja, eu arranjo motivos para, através da brincadeira, fazer aquilo que não consegui fazer, ou ir aonde eu não consegui ir em criança, e ao mesmo tempo passar certas coisas que eu fiz com os meus filhos, que eu fiz em criança, com os meus filhos, fazer essas mesmas coisas. Hoje em dia faço muito com eles, vou à pesca com eles. Quando era pequeno, no Alentejo não há muito o que fazer, então nós íamos à pesca de bicicleta, ou íamos nós às barragens, íamos à pesca. Então vou com os meus filhos à pesca, vamos aos grilos, às vezes vamos procurar grilos. Ou seja, coisas, ao mesmo tempo que vou-lhes passando aquilo que eu era, eu vou tentando acompanhar aquilo que eles são, ok? Através do brincar. E isso é fundamental, é essa reflexão que eu faço. Ou seja, ao mesmo tempo que o livro fala da relação pais-filho, o pai aqui é o pai porque, como eu sou pai, decidi representar a família através do pai. Então, ao mesmo tempo que é essa relação, cria-se essa relação, ao mesmo tempo é uma forma de solucionar ou dar aos pais uma metodologia que eles possam dizer: mas como é que eu posso criar mais relação? Através do brincar.
1: Através do lúdico, sem
0: dúvida. Exatamente.
1: Já temos pouco tempo, vamos para uma das últimas perguntas. O que é que cada um de nós, enquanto comunidade, pode fazer para contribuir para uma melhor educação das novas gerações? Responda um pouco.
0: Eu acho, é muito simples. Eu vou dar uma resposta muito simples, muito, muito sintética. Primeiro lugar, perceber o papel de cada um. Enquanto não percebermos o papel de cada um, é muito difícil nós contribuirmos, seja para o que for. Imagine, se eu estou numa cozinha e não perceber o que é que faço, por mais que eu faça, não vou lá chegar ao objetivo final. É a mesma coisa, temos que perceber em primeiro lugar qual é o papel da escola, e depois perceber qual é o papel da família, e perceber qual é o papel de outros agentes à volta da comunidade escolar. Isso é fundamental. Enquanto não percebermos isso, não, é difícil dar algum tipo de contributo. Okay? Então acho que devemos começar por aí. Não vou alargar muito mais em termos de metodologias. Já falámos aqui um pouco sobre a substituição ou o contributo das tecnologias. Não vou-te falar muito em termos de metodologia. Consigo perceber que há metodologias atualmente que são ultrapassadas, mas que é difícil nós trabalharmos muito mais do que isso.
1: Ok. Último conjunto de perguntas. Já nem temos tempo para ouvir uma parte da música que é lindíssima. Se fosse um animal, que animal seria?
0: Eu, embora seja do Sporting, seria uma águia. Porque por causa da visão. Eu acho que a visão da águia, e quem tem visão atualmente, seja na área educativa, seja em qualquer área, vai longe. Então esse equilíbrio da visão é muito interessante.
1: Gostei desse. E que livro recomenda aos ouvintes?
0: O Monge que Vendeu o Seu Ferrari. Acho que esse é o primeiro livro que me vem à cabeça, porque por causa mesmo da atualidade, do que atualmente estamos a viver, temos que perceber, temos que abrandar para perceber onde é que queremos chegar, e que nem tudo é como o mundo nos passa.

0: Sem dúvida. E por último, que filme sugeriria?
1: Eu escolheria, em termos de filme, Em Busca da Felicidade. É protagonizado com o Will Smith. É uma relação de pai e filho, em que ele demonstra ali as competências e qualidades de resiliência, persistência, para chegar a um objetivo e ao mesmo tempo mostra a relação pai e filho. E é feito mesmo, protagonizado mesmo com o pai e filho.
0: Ok.
1: Ok?
0: Despedidas e agradecimentos. Vou-me despedir e agradecer do Filipe Moreira pela humildade, pela dedicação e por acreditar nesta nova geração e por dar o seu melhor diariamente. Portanto, bem-haja por quem é. Não sei se quer despedir e agradecer.
1: Eu quero agradecer, porque, em primeiro lugar, porque foi um prazer conhecê-lo, e eu acho que a vida é feita destas oportunidades para nos irmos conhecendo uns aos outros.
0: Exato.
1: Em primeiro lugar, quero agradecer-lhe pela excelente entrevista, quero agradecer ao Grato e quero agradecer à rádio e a todos os que estão lá em casa a ouvir-me, certamente.
0: Excelente.
1: Muito obrigado.
0: Ouvintes, bom fim de semana, sejam felizes e tudo bom. Boa semana, peço desculpa, é o meu desejo de fim de semana. Sejam felizes.
2: 3 horas.
3: Boa tarde. 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
7: Prezados ouvintes, sejam todos muito bem-vindos a mais uma emissão do programa Um Certo Oriente, um espaço plural de partilha musical, de entretenimento, de encontro de pessoas, de mundos, de culturas e de saberes. Apresentado por este vosso anfitrião António Rodrigues, que no curso do próximo tempo, aqui nesta nossa rádio a transmitir via web para todo o mundo, procurará proporcionar-lhes momentos diferentes e aprazíveis, compartilhando a melhor seleção musical, as curiosidades de ontem, de hoje e de sempre, e os pensamentos simples que nos chegam dos insondáveis destinos do Norte de África, Médio Oriente, Golfo Pérsico e da região peninsular do Sul da Ásia. Sob a erudita reflexão do poeta libanês Khalil Gibran, quando inspirou a que sejamos sempre capazes de viver tudo o que há de sagrado em cada instante, proponho-lhes o meu singelo convite para que nos façam companhia e desfrutem de uma deleitável jornada pelas exóticas quimeras de um certo Oriente.
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0: lá.
1: A bordas iniciais da emissão de hoje de Um Certo Oriente, a contemplarem as presenças, as vozes e os talentos do trio israelita composto por Static, Agam Burbut e Stefan Lager, nas faixas registadas ao vivo Tarântula e Yasu. Escutámos também a cantora marroquina Shaimi Abdelaziz e o cantor, compositor e produtor egípcio Muslim. E a fazer a sua estreia no nosso programa, Tulemun agraciou-nos com Latigi Eik. Prosseguimos a nossa jornada pelos jardins ao oriente de nós com uma playlist com todos os ritmos que só elevam e fazem bem. Junte-se, pois, à nossa caravana e desfrute desta jornada singular, para já ao som da dupla sensação magrebina El Gran Toto e Manal, a outra dupla, esta improvável, imprevista e surpreendente, constituída pelo ilustre cantor egípcio Mohamed Ramadan e pela produtora, figura política norte-americana, autora de vários singles de música pop e country pop, Lara Trump. Juntos em Sarsa, termo de origem árabe, frequentemente usado em dialetos.

ecos como o levantino para significar presta atenção. Arriscaria dizer que até vão gostar desta curiosa fusão cultural e musical. E da Tunísia, a cantora, atriz e influencer Manil Amara, conhecida pela sua presença multifacetada no entretenimento árabe, revela-nos o seu single de apresentação Tastatini, expressão dialetal do norte de África, que significa algo como obcecados por mim. Tema que, no momento certo, nos encaminhará até ao nosso próximo conteúdo. Para já, com as brisas que sopram do sul, El Gran Toto e Manaus.

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2: Hoje falar-vos-ei um pouco sobre as catacumbas subterrâneas de Alexandria. As catacumbas de Koum el-Choukafa, cujo nome significa Monte de Fragmentos ou Colina de Cacos de Cerâmica, são uma necrópole subterrânea sobre as ruas da moderna cidade de Alexandria, no Egito. Local considerado uma das sete maravilhas da Idade Média, destaca-se pela sua arquitetura impressionante e por ser um testemunho da diversidade cultural da época. Descobertas no início do século XX, as catacumbas datam dos séculos II e IV d.C. e terão sido usadas para o sepultamento de corpos durante o período romano. A combinação de influências egípcias, gregas e romanas é evidente na decoração e na arquitetura do local, tornando um exemplo único da fusão cultural que caracterizou Alexandria durante este período. A entrada para as catacumbas é feita através de um poço circular que conduz a uma série de câmaras e corredores decorados com relevos e estátuas. Uma das características mais notáveis das catacumbas é a sala de Caracalla, que abriga os restos mortais de soldados romanos mortos em 215 d.C. Outro aspecto impressionante é a tumba principal, que apresenta um sarcófago esculpido em pedra, cercado por nichos contendo múmias e estátuas. A influência egípcia é evidente nas cenas mitológicas esculpidas nas paredes, enquanto os elementos arquitetónicos gregos e romanos refletem a natureza cosmopolita de Alexandria. As catacumbas de Koum el-Choukafa não são apenas um cemitério antigo, mas também um importante testemunho da história cultural e religiosa da cidade, que continuam a fascinar historiadores, arqueólogos e turistas, oferecendo um vislumbre do passado glorioso de Alexandria.
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2: Seguimos viagem.

0: Com a nossa trajetória musical a cumprir a primeira metade da emissão de hoje de Um Certo Oriente, escutamos Ghazali, da autoria de Nora Fatehi, Halina Aina, na poderosa e inconfundível voz do cantor egípcio Ahmed Saad, e do panorama musical argelino, a cantora e personalidade televisiva Selma Ghazali, obsequiou-nos com Magrume. Animados que estamos nesta cadência rítmica, na nossa sintonia de preferência, a emitir para todo o mundo via web, e onde semanalmente, ao longo desta hora, o Ocidente encontra o seu Oriente, receberemos seguidamente no alinhamento o célebre cantor pop egípcio Too Late, o misterioso cantor da máscara de malha branca, como é conhecido no seu país de origem, a ouvir em dose dupla, a começar pelo seu mais recente êxito musical Sinin e Shofale Hall, faixa que partilha com a sua versão feminina Tulita.
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0: E assim se faz Um Certo Oriente. O pensamento que decora o pergaminho que sela a emissão de hoje inspira-nos que, dentro de cada um, no mais profundo do seu ser, está uma força que vê e escuta aquilo que não podemos ainda perceber. Até já!

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1: E praticamente a concluir o capítulo de hoje do programa Um Certo Oriente, como um dia legou para a posteridade Carl Sagan, diante da vastidão do tempo e da imensidão do universo, é um enorme prazer para mim dividir um planeta e uma época consigo. Aproveito esta oportunidade para deixar uma palavra de gratidão a todos vós, estimados ouvintes, que durante esta última hora me concederam a amável honra da vossa simpática companhia, assim como endereçar uma devida palavra de reconhecido apreço à fantástica equipa desta nossa rádio, que uma vez mais tornou possível levar até vós esta edição e que para mim constitui sempre um gosto e todo um privilégio produzir e realizar. Sou o António Rodrigues e voltarei ao vosso convívio, oxalá, de hoje a 8 dias, à hora certa, para mais uma nova peregrinação pessoal, interior e geográfica pelos jardins ao oriente de nós. Até lá, desejo a todos a continuação de uma excelente semana. Muito obrigado pela vossa presença. Bem-ajam. Maktub. Estava escrito.

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Que acho incontornável, uma voz eterna. E eu, quando era miúda, ouvia Edith. E quando eu cantava aquelas canções, o público ficava realmente muito entusiasmado com as canções da Piaf. Geralmente mantenho sempre uma canção de Edith Piaf. Eu continuo a interpretar o La Foule, que é um tema muito intenso, que eu gosto muito. O La Vie en Rose, sim, porque eu fiz uma versão no disco e geralmente, é claro, no concerto até gosto de fazer as duas versões. Faço a minha e faço também uma mais parecida com o original, e as pessoas gostam de cantá-la comigo também.

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música apareceu na minha vida assim um pouco derrompante, mas quando apareceu, apareceu de uma forma muito impactante. Portimão e o Algarve tiveram um peso muito grande nesta minha decisão. Eu em 1995-96, foi quando estava com uma idade à volta dos 19, 20 anos, e estava naquele momento a decidir basicamente o que queria fazer com a minha vida profissional. Então estava um pouco cansado de Lisboa e fui viver para o Algarve, onde havia um circuito de música ao vivo muito grande, principalmente naqueles 3, 4 meses mais próximos do verão. Então foi quando eu comecei a levar a música mais a sério

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0: 5 horas. Boa tarde.
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Museus têm entrada gratuita, sendo possível visitar as suas exposições e obras, assim como participar nas iniciativas preparadas para comemorar o Dia Internacional dos Museus. Hoje vamos dar os parabéns a um cantor, compositor e surfista americano que faz 51 anos, Jack Johnson. Cresceu na Bahia Norte, no Havaí. Antes de lançar o seu primeiro álbum de estúdio, Jack fazia filmes de surf. Por ser um surfista e músico, o seu estilo é erroneamente classificado como surf music, um subgénero rock surgido nos anos 60. Em 2005, Jack Johnson alcançou o topo da sua carreira com o lançamento do seu terceiro CD, It In Between Dreams, onde conquistou o segundo lugar no top 200 da revista Billboard.

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0: música nova entrada no Top 10 Super Kizomba na sua última edição. Entrou exatamente para o número 10. E a primeira recordação da semana é assinada por JP da Maica, Vui Vui e Kadaf. Este Sensação, tema lançado em 2018. 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

0: Simba e agora a estrear do Elefante com Smash Midas, Ghana Zambi.
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Está assim encerrada esta edição de segunda-feira de Super Kizomba FM com o novo Power Play. Apesar dos apesares, para ouvir aqui todos os dias na voz de Ivan Alexei. Obrigado. Amanhã estaremos de regresso. Até lá. 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
1: A reabertura das praias do Inatel e dos pescadores em Albufeira após a melhoria da qualidade de água confirmada pela Agência Portuguesa do Ambiente marcou o arranque da época balnear no Algarve, anunciou a Câmara Municipal, que destacou o trabalho conjunto das entidades envolvidas na resolução do problema ambiental. As duas zonas balneares tinham sido interditadas no passado dia 12 devido a questões relacionadas com a qualidade da água, tendo agora sido levantada a proibição da prática balnear. O município sublinhou ainda o empenho do presidente da APA, José Pimenta Machado, e reforçou a confiança nos sistemas de águas e saneamento da região, defendendo uma maior articulação institucional para garantir a proteção ambiental e da saúde pública. O programa Mar 2030 esteve em destaque numa sessão pública realizada em Faro, promovida pela CCDR Algarve e pela Autoridade de Gestão do Programa, destinada a aproximar beneficiários das oportunidades de financiamento ligadas ao setor do mar. Durante a iniciativa, foram esclarecidos procedimentos de candidatura e execução de projetos apoiados, tendo sido apresentado o caso da empresa de aquacultura Aqua Alvor como exemplo de modernização e sustentabilidade na produção de dourada e robalo. Segundo os dados divulgados, o Mar 2030 já aprovou mais de 4.200 operações em todo o país, das quais 375 no Algarve, representando 32,5 milhões de euros de apoio público e uma taxa de execução de 41%. O município de Portimão anunciou a abertura de um procedimento de asta pública para a atribuição do direito de exploração de um espaço comercial no mercado municipal destinado à venda de produtos alimentares. O processo pode ser consultado até 5 de junho nas instalações do mercado ou através da página oficial do município. As candidaturas deverão ser entregues até à mesma data, estando a asta pública marcada para 29 de junho, às 10 horas, na sala de reuniões do IT. Difícil. Os deputados do Partido Socialista estão a partir de hoje de visita a escolas profissionais e centros de formação em 9 distritos no âmbito da iniciativa Rota pelo Ensino e Formação Profissional, promovida pelo secretário-geral socialista. Segundo o PS, a ação pretende reforçar a ligação ao ensino profissional, ouvir jovens e formadores e recolher contributos para futuras propostas na área da empregabilidade e qualificação. Roteiro inclui estabelecimentos de ensino e centros do IFP em cidades como Faro, Olhão, Almada, Vizela, Matosinhos, Trofa, Espinho, Abrantes, Mirandela e Alvito.

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No entanto, eu vivo profissionalmente da música desde que comecei a cantar em 1999 e felizmente pago as minhas contas, não devo nada a ninguém, tenho conseguido subsistir e investir nos meus trabalhos, nos meus projetos. Portanto, mesmo assim, considero que sou uma privilegiada e o que eu aconselho aos meus colegas é não fiquem à espera que as pessoas os reconheçam pelo talento. Há muita gente que tem talento e há sempre alguém que tem muito mais

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1: Olá a todos, bem-vindos aos Novos Parodiantes, o único programa onde a crise não nos tira o sorriso, até porque se ficássemos à espera que a crise passasse para sorrir, já nunca estávamos. Fiquem connosco!

0: Olha, o meu filho pediu dinheiro emprestado.
1: Ai, pediu? E para quê?
0: Olha, foi para pagar as dívidas.
1: E tu emprestaste?
0: Emprestei. Agora somos é... Somos dois a dever.
2: Olha, Maria Alzira, sabes qual é o animal mais honesto do mundo?
3: Mais honesto? Qual?
2: O porco.
3: Ah, o porco. Mas porquê?
2: Olha, porque dá tudo o que tem e não pede nada em troca, pá.
3: Lá isso é verdade.
2: É, ao contrário de certas pessoas que eu conheço, não dão nada, olha, e ainda ficam a dever.
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14: Obrigada, Isabel.
13: Uma edição saída de emergência. Lá na aldeia, o café do Américo é aquele tipicamente português.
3: Ai, Américo, a tua televisão está avariada.
15: Avariada? Mas porquê?
3: Está sempre a dar o mesmo.
15: O mesmo o quê?
3: Olha, notícias más.
15: Oh, pá, oh, mulher, isso não é a televisão que está avariada.
3: Ah, não.
15: Olha, é o mundo.
16: Oh, Américo, olha, o meu filho tirou o curso de medicina.
2: Ah, tirou! Ah, que orgulho, Kim!
16: Muito orgulho! 6 anos de curso, tese e tudo!
2: E já está a trabalhar?
16: Está! Olha, está no hospital!
2: Ah, que bom! E em que especialidade?
16: É segurança!
2: Ah, segurança?
16: É, está à porta das urgências a dizer às pessoas para fazer fila!
2: Com um curso de medicina!
16: Olha, ele pelo menos assim diz que sabe o que é que as pessoas têm, olha, enquanto esperam! Oh, Américo, olha, o vizinho Evaristo foi ao psicólogo.
2: Ah, o Evaristo? Ah, aquele homem não tem problema nenhum.
16: Olha, não tinha, mas foi na mesma.
2: Porquê?
16: Ele disse que queria ter alguém com quem falar e...
2: Mas ele fala com toda a gente.
16: Fala, mas olha, o psicólogo esse, pelo menos esse não o pode interromper. Oh, Américo, olha, o meu sogro deixa testamento.
2: Ai, deixou, e deixou muita coisa.
16: Deixou, olha, deixou a herdade ao filho mais velho, a casa à filha mais nova e o dinheiro todo ao neto.
2: Ana, e a ti?
16: A mim, olha, a mim deixou a dívida do café.
2: A dívida do café? Que café?
16: Ah, então este.
2: O teu sogro devia-me dinheiro.
16: Desde 2011.
2: Desde 2011 eu nunca soube.
16: Sabias, mas ele dizia que eras tu que tinhas esquecido.
2: Ah, eu nunca me esqueço de uma dívida.
16: Pois, olha, foi o que eu disse ao advogado.
2: E o advogado?
16: O advogado disse que então tens que quebrar a mim.
2: A ti? É porque a ti?
16: Porque fui eu que bebi.
2: Ah. Tu bebeste e o teu sogro ficou a dever. Ai, que nem é que eu não estou a perceber nada.
16: Era ele que me convidava. E eu não ia recusar, pois não.
2: Ah, e quanto é que ele devia?
16: 340 euros.
2: 340 euros? Em bicas?
16: Olha, em bicas, em imperiais, bagaços e um prego que ele disse que era para o aniversário da mulher.
2: E tu, o que é que trouxeste para o aniversário da mulher?
16: Fui ao casamento, olha, de mãos a abanar. A culpa é tua. Tu é que não tinhas troco.

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9: As velhas amigas encontraram-se para um reencontro de colegas do liceu. Estão todas divorciadas e nenhuma delas parece um camafeu.
10: Olá, tecas e lecas! Oh, minhas queridas amigas!
11: Olá.
10: Sempre é a festa dos 20 anos da malta do liceu.
12: Ai, 20 anos! Quem diria? Já passou assim tanto tempo e nós aqui estamos todas frescas, que nem umas alfaces.
10: Oh, querida! Nem se esperava outra coisa. Já na altura, nós éramos as brasas do liceu.
13: Vá lá, conta como está a tua vida. Fazes? Onde vives? És casada?
10: Ai, querida, estou divorciada.
12: Deixa-me adivinhar. Ele traiu-te?
10: Trair-me? Coitadinho dele, querida. Nem para mim ele tinha pedalada. E ele arranja a força para outra.
13: Então, o que é que se passou, querida?
10: Ai, querida, enfim. Tive a infeliz ideia de casar com um licenciado.
13: Ah, sim, senhora. Conta lá como é que é ser esposa de um doutor.
10: É como vos digo, não é nada de especial.
13: Ai, não.
10: Oh, filha.
13: Então, mas porquê, querida?
10: Querida, querida, bem vistas as coisas. Um canudo qualquer homem tem. Agora é saber usá-lo. Isso é mais complicado.
12: Carreira.
10: Carreira de quê?
12: Carreira artística, mulher.
10: Ah, sim?
13: É verdade. Ah, tu, que lecas, até já arranjou um empresário e tudo.
10: E na
12: empresário e não só, porque o Cacá também é meu namorado.
10: Cacá? Oh, querida, qual Cacá? O que andava na nossa turma?
13: Esse mesmo! Agora é empresário de artistas!
12: Sim, olha, ele garantiu-me que me vai abrir muitas portas!
10: Oh, querida, esquece! Olha, querida, as únicas portas que ele te vai abrir são as portas dos carros que param para te apanhar ali em Monsanto!
12: Mas Monsanto?
10: Sim! Então não sabes que as únicas atuações que as meninas do Cacá fazem são em privado, na traseira dos caminhões que param na beira da estrada?
13: Meninas, bem, já vi que eu fui a única que se deu bem no campo sentimental.
12: Oh, a sério? Oh, vá lá, conta-nos, quem é o teu marido?
13: Ah, marido não, companheiro.
10: Oh, isso, querida, mas diz lá o que é que ele faz?
13: É estivador, ali no Porto de Lisboa.
12: Estivador?
10: Tecas, tu francamente... Vives com um estivador?
12: Sim.
10: E ainda por cima vens dizer que tiveste sorte no amor?
13: Ai, tive, tive. Então querem ver? Ele não tem curso, mal sabe falar. E é burro que nem um calhau.
12: Oh, Rica, então e o canudo?
13: Ai, sentão, ai. Nem se fala. Ele gasta as forças todas a carregar coisas para os barcos.
10: Oh, querida, olha, não devido, não devido.
13: Olha, abrir portas é coisa que ele não é capaz de me fazer. Pelo contrário, é homenzinho para entrar em casa antes de mim e fechar uma porta na cara.
12: Oh, então por que raia que disse que deste bem no campo sentimental?
13: Oh, querida, então olha, porque eu, como estou sempre a mudar de casa, poupo um dinheirão em mudanças. Ele sozinho carrega com a mobília tudinha, tudinha.
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17: Ai, doutor, tenho uma dor aqui.
18: Sim.
17: E aqui.
18: Aí também.
17: E aqui. Ah. Olha onde quer que o toque dói.
18: Ah, estou a perceber.
17: O que é que eu tenho?
18: O que é que tem? Homem, tem o dedo partido.
19: Quer dizer, vem aqui um homem à companhia de seguros dizer que a minha garagem ardeu toda e vocês dizem que não me paga nada.
18: Oh, Sr. Aristides, no contrato diz claramente que só pagamos se houver um raio, homem.
19: Ah, pois ouve, ouve. O raio do meu vizinho.
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0: 8 horas.
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Se por acaso já tinha esquecido desta música, olha, tens mesmo, mas tens mesmo que bom ir ao doutor, não é? Pois Don't You Forget About Me para os Simple Minds na abertura de mais uma edição do No Outro Lado FM. É isso mesmo, meus queridos, estamos no ar no Outro Lado FM com Carlos Gidea, que por acaso até sou eu, desde 1988 a viajar pelo mundo, ainda sem jet lag, mas sem dúvida com boa música, como é o caso da que se segue.

0: É isso mesmo, no outro lado FM, na nossa voltinha pelo alfabeto. Olha, hoje paramos na letra S. Exatamente, é classe pura, porque Xadé Adu não canta, ela desliza. Exatamente, nós por aqui também tentamos fazer o mesmo entre vinis, histórias e frequências globais, não é? Desde 1988 para o mundo, estou no outro lado FM, atualmente distribuído por uma rede de estações parceiras, como é o caso desta tua rádio, onde nos estás a escutar agora. Olha, se queres saber mais, sugiro-te que passes para o nosso site em nootrolado.fm.webnode.pt, também no nosso canal no YouTube em youtube.com/rmxpt, porque isto não fica só no ar, a ideia é que fique também na memória. Vamos entrar em sequência e começamos com os Spandau Ballet. É a versão de 12 polegadas. Repararam que eu estava a falar assim? Ok, são os Spandau Ballet, dizia eu. É a versão de 12 polegadas para Gold, numa sequência que vai incluir ainda Soft Shell e também os Subdragons.
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sequência no outro lado FM, que deixou para trás Gold para o Spandau Ballet, puro sonoro dos anos 80, ou a longa duração True. Este Gold rodou em versão de 12 polegadas. Depois, na sequência, rodaram também os Soft Cell com Say Hello, Wave Goodbye, ou como eu gosto de dizer, vai ser bom, não foi? Este Say Hello, Wave Goodbye deixou assim num som mais underground, um lado mais underground do de longa duração Don't Stop Dancing Erotic Cabaret. Olha, e acabou em todo lado. Terminamos a sequência com os Super Dragons, Liberdade Total. É como este programa, que anda pelo mundo fora sem pedir licença a ninguém. Agora vem aí, Siouxsie and the Benches.

0: Ora, é exatamente como diz o nosso amigo Miguel Simões.
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0: Os Sitiados com esta vida de marinheiro em versão exclusiva no outro lado do FM. Mais uma RMX que podes encontrar no nosso canal no YouTube, youtube.com/rmxpt. Orgulho português com cheirinho a mar. Isto sim, é a rádio global, mas com sotaque cá dos nossos. Nesta sequência no outro lado do FM, abrimos com Say You Can, The Bunches, The Passenger. Abrimos assim um bocado as portas ao alternativo antes do alternativo ser moda. E depois rodou um item improvável que ninguém percebeu totalmente. Falo claro de Informer de Snow. Se não perceberam, definitivamente toda a gente cantou. Vamos à próxima sequência. Abrimos com a Supertramp. Hey!

É daquelas músicas que se quase que se podem pôr na categoria do meio estranho, meio genial. Stay, rodou no atual FM com Shakespeare Sisters, também na sequência pequenina de apenas duas, Supertramp com The Logical Song, do ruído alternativo até um hino histórico. Olha, é, no fundo é isto, viajar sem sair do sítio. No outro lado do FM, Carlos Didier, desde 88 para o mundo, sugestão no outro lado do fm.webnode.pt, também youtube.com/RMXPT, podes visitar agora no intervalo. Deixa-te ficar por perto que a segunda hora vem já daqui a pouco com mais surpresas, mais histórias e também aquele som que não se encontra por acaso. Eu vou sair só por um bocadinho, mas regresso já imediatamente a seguir ao sinal horário, também aos comerciais. Então, até já, vamos para a última desta hora.

Outro Lado FM, segunda hora no ar. Eu sou o Carlos Gidiev, desde 1988 a dar a volta ao mundo sem sair da frequência. Então, what's your proposing para o status quo? Foram mesmo eles que abriram esta segunda hora. E agora a pergunta é: queres boa música? Olha, então a sugestão é que fiques por aí, porque vem aí já a seguir Susan Vega.

História forte, canção simples, impacto bom, sem dúvida gigante. Susan Vega, Speaker's Corner, é a faixa que dá nome ao mais recente álbum da Dita Cuja. Este álbum é já de 2026 e já não é a primeira vez que roda aqui no Outro Lado FM. É isto mesmo, no Outro Lado FM é isto que gostamos, músicas com conteúdo, e podes encontrar mais no nosso canal no YouTube, em youtube.com/rmxpt. Olha, a sugestão que fica é que entres e te percas por lá, e onde podes também entrar, salvo seja, e perderes-te é no nosso site, em nootrolado.fm.webnode.pt. Por lá encontras tudo sobre o No Outro Lado FM de 1988 até à data. Encontras a lista das estações parceiras, encontras os nossos guilty pleasures. Olha, encontras até um player a rodar 24 sobre 24 emissões antigas do No Outro Lado do FM. Musiquinha, musiquinha da boa é o que vem aí. Vamos entrar em sequência: Soul to Soul, Space Hawk e depois os quiz a fechar com Cooper Cats. Mas para já, vamos voltar à vida com os Soul to Soul.

Impossível não mexer o pezinho com Back to Life dos Soul to Soul, que abriu esta sequência. Depois, na mesma sequência, os Space Hawk com, bom, aquela que poderá ser assim um hit um pouco estranho, mas simultaneamente brilhante, chamava-se In the Meantime. Fechámos a sequência com o Squeeze, com o Forget, porque cu era mesmo quando ninguém estava a ver. É assim o No Outro Lado FM. Este programa vive precisamente disso, do lado menos óbvio do som, mas também daquele lado da história que por vezes até nos envergonha.

Senhoras e senhores, preparem-se para a rúbrica mais inútil deste lado do dial. Enquanto toda a gente fala de grandes guerras, revoluções e tratados importantes, nós escolhemos o lixo esquecido da história. Acomoda-te, afina o sentido do humor e vem connosco passear pela parte mais ridícula do passado da humanidade. Aqui não vais aprender nada que te ajude no emprego, na escola ou no IRS. Se isto é cultura geral, não. Mas é terapia. Começa agora Acontecimentos da História sem qualquer tipo de relevância para as nossas vidas e que ninguém te quer contar. Nem todas as mortes históricas foram épicas. Algumas foram francamente ridículas. Diz-se que o rei Martim I de Aragão morreu de tanto rir com uma piada contada pelo bobo da corte. A cena, se verdadeira, é quase cinematográfica. Um banquete, uma corte reunida, um comentário inesperado. E o rei a rir sem conseguir parar. O riso, em vez de aliviar o momento, teria levado a um desfecho fatal. É um daqueles episódios que parecem inventados, mas que resistem na memória histórica precisamente por serem tão improváveis. No fundo, é a prova de que até a realeza pode ser derrotada por uma boa piada, ou por uma muito má, dependendo do ponto de vista. O papagaio do funeral. Há histórias que parecem saídas de uma comédia, mas fazem parte da realidade. Uma delas envolveu um papagaio tão bem treinado em palavrões que acabou por causar escândalo num funeral. O pássaro tinha aprendido a linguagem do dono e, no momento menos apropriado possível, começou a repetir insultos.

0: gritos em voz alta perante toda a assistência. Imagine-se a cerimónia, o silêncio, a solenidade e, de repente, um papagaio a estragar tudo com linguagem de taverna. O episódio ficou famoso precisamente por esse contraste. Um momento sério transformado em caos por uma ave atrevida. A história mostra que, por vezes, a humanidade não precisa de muito para perder a compostura. Basta um bico, umas asas e um vocabulário impróprio. O papagaio do funeral. Há histórias que parecem saídas de uma comédia, mas fazem parte da realidade. Uma delas envolve um papagaio tão bem treinado em palavrões que acabou por causar escândalo num funeral. O pássaro tinha aprendido a linguagem do dono e, no momento menos apropriado possível, começou a repetir insultos em voz alta, perante toda a assistência. Imagine-se a cerimónia, o silêncio, a solenidade e, de repente, um papagaio a estragar tudo com linguagem de taberna. O episódio ficou famoso precisamente por esse contraste. Um momento sério transformado em caos por uma ave atrevida. A história mostra que, por vezes, a humanidade não precisa de muito para perder a compostura. Basta um bico, umas asas e um vocabulário impróprio.
1: Ganhou e morreu. Na antiguidade, houve um caso tão dramático quanto irónico. Um atleta venceu uma prova olímpica e morreu no mesmo momento. Parece uma piada cruel da história, mas aconteceu. O lutador conseguiu a vitória, foi celebrado como campeão e acabou por perder a vida logo a seguir. É uma daquelas histórias que misturam glória e tragédia de forma quase inacreditável. Hoje, lembramo-nos dela como um exemplo extremo de como a fama histórica pode nascer de um detalhe brutalmente inesperado. O nome desse vencedor sobreviveu precisamente porque a sua vitória ficou ligada ao seu último instante. Às vezes, a história escreve os seus capítulos mais absurdos num só

acontecimentos da história sem qualquer tipo de relevância para a nossa vida, mas que ninguém te quer contar, acontece precisamente uma vez por semana aqui no outro lado do FM. Vai acontecendo também ao longo da semana em horário mais ou menos flutuante na programação da tua rádio favorita. No outro lado do FM, agora vamos em frente, porque olha, esta cidade por vezes até não é assim suficientemente grande para os dois, pelo menos quem diz, somos Sparks, e abre a próxima sequência no outro lado do FM.

Pode até parecer um bocado possessivo, mas é daquele romantismo que cola o som de Sérgio Mendes, que fechou esta sequência no outro lado FM com este Never Gonna Let You Go. A sequência que contou também com delicadeza, com algum groove dos Saint Etienne, rodaram Only Love Can Break Your Heart. Abrimos com a teatralidade genial dos Sparks, com a participação também de quem? Deixa cá ver, Alfredo, agora vai o nome. Isto realmente não pode acontecer muito. Exatamente, há dos Faith No More. Spark com Faith No More. This town is ain't big, this town ain't big enough for both of us. No outro lado FM. Agora, bom, agora vamos em português, né, abrir a próxima sequência. Encontrar

Sábado de frutas, como se eu fosse tua, ainda na fase linda d'água. Depois também o swing dos Swing Out Sisters com Surrender. E finalmente a terminar a sequência no outro lado da FM e também a última sequência desta emissão, Steve Winwood. Ora, má coisa, má boa. Então estamos mesmo a fechar mais uma emissão do No Outro Lado do FM. Eu sou o Carlos GDM, já sabes, desde 1988 para o mundo. Estamos atualmente espalhados por dezenas de rádios a nível global e estamos sempre ligados por boas vibrações. Já sabes que podes sempre explorar mais qualquer coisinha no nosso site, no outroadofm.webnode.pt. 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Para as despedidas, vamos com os mesmos com que abrimos, ou seja, o status quo. Abrimos agora, claro. O status quo é mesmo a última, é um clássico, ou pelo menos faz parte da galeria dos clássicos. Chama-se Whatever You Want. É mesmo a última. Tchau, tchau. Carlos GDM, vou ficando por aqui. Até para a semana.

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1: E é verdade, sejam bem-vindos a mais um Fora de Jogo Sem VAR aqui no 106.5 FM da Rádio Portimão, todas as segundas-feiras, das 22 às 23, aqui na companhia da Rádio Portimão, programa de Ângelo Costa e Luís Gonçalves. Hoje temos três aficionados, temos o Ricardo Areias do Sporting, o Vítor Dias do Porto e o próprio Ângelo Costa do Benfica. E, para começar logo o tema, vamos começar logo com aquilo que está-me a ferver no sangue, que foi tão bom aquele jogo de ontem do Portimonense, em que o Portimonense consegue garantir a manutenção no último jogo, depois de se calhar, e eu aqui dou os parabéns ao Ricardo Louro, que foi o grande aficionado que disse que o Portimonense ganhava os três últimos jogos.
2: Eu acho que o Baleia ia ir ao estádio.
1: É verdade. Espera aí que tenho que levantar os vossos micros. E assustou, efetivamente, ganhamos os três últimos jogos e conseguimos a manutenção no último jogo. Mas para mim o que mais me ficou do jogo ontem, não sei se foi a vossa opinião, foi aquele ambiente fervoroso no estádio, em que sentimos ao fim de alguns anos, se calhar, a cidade ligada ao clube novamente, pelo menos por mais esta vez, e a levar a equipa para a frente, que também correspondeu e lutou taticamente. E eu, se calhar, vou dizer que não me lembro de um erro assim que tenham cometido durante o jogo, que não acontecia há bastante tempo. Ângelo, se calhar começo por ti. O que é que achaste do jogo de ontem do Portimonense?
3: Eu estava a dizer, se calhar o problema é o Ricardo Louro ir ao estádio. Ontem se calhar tinha dado um bocadinho de jeito, não sei.
4: Vende-se bilhete anual.
3: Antes, por duas razões. Primeiro porque estava o João Pinheiro e já sabemos qual é a opinião dele. E a meio do jogo ainda pensei que aquilo ia correr mal. Mas antes de falarmos propriamente do jogo, não sei se estavam todos no estádio, se viram.
5: Não vi.
3: Se aperceberam, precisávamos do Ricardo Louro, provavelmente no estádio, porque houve
1: ainda antes de começar o jogo.
3: Antes de começar o jogo, um infarto, e posteriormente houve uma fratura de uma perna. Portanto, ia dar jeito ele estar lá. Quanto ao jogo, eu acho que é como o Luís estava a dizer, acho que. Eu provavelmente desde a altura do Vítor Oliveira não via aquele estádio assim.
1: Sim.
3: Eu trabalhei lá o ano passado e efetivamente, se tivermos mais de 500 pessoas no estádio, foi muito. Exceto talvez depois os jogos dos grandes cá em baixo, sem ser com o Vítor Oliveira na subida. Acho que foi um excelente ambiente. Provavelmente dava jeito que a direção da SAD olhasse um bocadinho para o que foi o jogo de ontem e transportasse já para a próxima época, haver uma maior abertura à cidade, maior abertura aos portimonenses. E ontem parecia que só havia portimonense SAD, mesmo os que estavam lá do clube lutavam pelo portimonense SAD, portanto dava jeito estes dois nomes desaparecerem e ser só portimonense. Que ontem viu-se que foi o 12º jogador.
1: Completamente, e levaram a equipa às costas, e em cada lance disputado sentia-se que, sim, o público estava completamente com o Portimonense.
3: E claramente, sei off record que o ex-capitão do Portimonense teve um gesto muito bom antes do jogo começar com os colegas, o Tambo. E o João Reis ontem
1: foi magnífico. Foi
5: discurso.
3: Foi. De tudo, em campo, sim, fora de campo.
5: Mas exatamente.
3: Foi um treinador lá dentro.
5: Eu acho que relativamente ao ambiente, eu acho que eu não sigo assim tanto já o Portimonense como seguia, mas aquele ambiente fez-me lembrar há uns anos bons atrás, quando nós estávamos na 2ª B, que nós éramos a equipa com melhor assistência. E que punha muito mais gente que muitos clubes da primeira divisão. Exatamente. Fez-me lembrar esses tempos.
4: Eu não consegui. Boa noite, antes de mais. Eu não consegui bilhetes, que é algo impressionante nos últimos tempos. Além dos três grandes, exato, conseguimos sempre bilhetes.
3: Mas não estava esgotado, apesar de dizerem, só estavam 3.600.
5: Mas eles eram como esgotado.
3: Deram 3.600 pessoas.
4: Haviam aparentemente alguns bilhetes para sócios ainda, que não chegaram a ser vendidos, mas não haviam. Se chegasse lá, não, estava esgotado.
1: Pronto,
4: não,
1: mas apesar de tudo, foi uma boa moldura.
4: Acho que foi um bom ambiente. É pena que seja no desespero.
3: Claro.
4: E quando digo é pena que seja no desespero, não é só ver o lado negativo, mas é pena que realmente seja no desespero e que o próprio é uma grande conquista a manutenção, mas não consigo deixar de o louro, os três últimos jogos, é efetivamente no desespero. E acho que o Portimonense, apesar de nós aqui falarmos muitas vezes de alguma falta de qualidade, a questão do plantel e ter sido um ano extremamente difícil, acho que teria conseguido, com um bocadinho da garra que se mostrou ontem, um bocadinho da garra do João Reis, calhar, que ontem dentro de campo parecia um animal a correr e em todo o lado.
1: Mas eu, agora só uma parte, eu dos jogos do Portimonense que vi, o João Reis é daqueles jogadores que deixa tudo em campo.
4: Quando usei-o a ele como exemplo, sim, para os sim, outros, sim. Mas se todos fizessem exatamente durante um bocadinho mais em todos os jogos, nem sequer tinha havido este aperto. Podíamos não estar lá em cima, mas nem sequer tinha havido este aperto. Naturalmente não vale a pena falar da época toda, era um jogo para ganhar. Acho que o Portimonense esteve muito bem. Não foi um jogo bonito, mas foi um jogo, como dizia um colega nosso, não é um jogo para pensar em qualidade, é um jogo para ganhar.
3: Não vamos
4: estar aqui com coisas. Foi um jogo às vezes feinho, mas foi um feinho necessário. E acho que o Farense também não fez. Tem ali um ou dois momentos um bocadinho mais perigosos, mas também não. Acho que não merecia ontem a vitória. Isto é a realidade. Acho que o Portimonense esteve melhor em vários.
3: E em termos de oportunidades, o Portimonense até tem duas oportunidades pelo Wellington que.
4: Logo, exato.
3: E mesmo podia ter resolvido o jogo mais cedo.
4: O resultado podia até ter sido, na minha opinião, maior, mais dilatado. E por isso acho que o Portimonense foi um justíssimo vencedor, deu tudo em campo. Fico muito contente que fique na segunda. E espero que para o ano possamos ter, como tu dizes, Ângelo, mais massa adepta, um bocadinho mais de união entre a SAD e o clube, que seja tudo um bocadinho mais nivelado pelo bom.
5: SAD clube e adeptos.
4: SAD clube e adeptos, exatamente.
3: Sim, sim.
1: Mas acho que ontem houve um grande exemplo como é perfeitamente possível e que as pessoas de Portimão ainda ligam bem à bola. Todos apoiaram e em cada lance senti-se que o público estava a fazer pressão, mesmo aquela coisa com os árbitros, não é? Tipo assim, que alguns jogadores do Portimonense caem ali, amarelo, é falta, tipo, todas as bolas divididas, o público estava sempre
4: um alívio aos 15 minutos.
5: E esse apoio é fundamental. Tanto que agora não sei em termos estatísticos, mas o Portimonense em algumas épocas tinha os piores, ou seja, tinha em termos de derrotas, tinham mais derrotas em casa do que.
3: Sim,
5: do
3: e acho que este ano
5: manteve-se também.
1: Sim, mas este ano manteve-se fiel a essa estatística, porque houve ali um período de grande seca em que ganhamos em agosto, só na fiel, e depois só ao Porto B, salvo erro, no último minuto, pronto. E ainda passaram uns quantos meses sem ganhar.
4: Mas a nível de adeptos em casa, não me recordo tão mal quando íamos jogar ao Estádio do Algarve, que iam 100 pessoas, 20 pessoas, 30 exato. Pessoas, sim. Eu cheguei a ir e era...
3: Um erro crasso.
4: Sim.
3: Quem organizou isso?
4: Mas aconteceu.
3: É todos os níveis, até financeiro.
4: Sim, até financeiro. Mas não, este ano foi dos piorzinhos a nível de adeptos, faz-me lembrar essa altura, que era má, era muito mal.
5: Sim, vimos jogos que o estádio estava...
4: Completamente vazio. Vazio completamente, sim, de cabeça. Atenção, faça o número que, uma média de 4 mil, salvo erro, 4 mil e qualquer coisa, é o número de adeptos que o estádio leva... 200 pessoas, 150, sim. 200 pessoas,
5: claro que essa
1: sempre
5: pressão,
1: abaixo de mil, não é?
5: Claro que essa pressão que nós estávamos a falar ainda há pouco de um amarelo, não sei o quê, isso com o estádio cheio
1: é
5: totalmente diferente.
1: É
3: só havia ali um único portimonense que e podia ter estragado a festa, e teve quase.
5: Exatamente,
1: e foi o que teve mais perto. Aquele remate do Ruben à barra foi se calhar o maior lance de perigo,
3: sim,
1: do Farense.
3: Sim.
1: E se não fosse o guarda do Farense também a fazer umas coisas, como vocês estavam a dizer, o estado até podia ser mais...
3: Ainda há um lance que eu não sou propriamente fã do Maicon, mas ele tem uma estirada, a bola vem da esquerda, nem sei quem é o jogador do Farense, e salva ali o pontinho.
1: Sim, o pontinho não, a permanência, porque o empate não chegava.
4: Sim, porque o passo acaba por marcar no último minuto. Último minuto, e acaba por fazer a parte deles.
1: É isso, ou seja, se o Portimonense empata, descia diretamente e era o passo que ia a playoff.
4: E não acho que, eu não estive a ver o jogo, porque obviamente estive a ver o Portimonense, mas depois vi um bocado do resumo. Não parece, como nós tínhamos falado, que o Penafiel tenha facilitado a vida ao passo.
1: Sim.
4: Pareceu-me um jogo normal, não, sim, obviamente o Penafiel sem a pressão que um passo tinha. Mas a verdade é que o jogo foi puxado e foi até ao final.
1: Sim, o Penafiel até há um lance que até pode fazer o 2-0, por uma questão de milímetros não faz, e depois obviamente o Paços deu tudo para se manter.
3: Sim, tinha que dar.
1: Não é? É óbvio.
3: Sim, eu acho que das três equipas a única que não deu nada por ganhar o jogo foi das três, foi o Paços Ferreira. Foi mesmo o Forense, acho. Sim. Que o Forense não...
5: E acho que, e entre não sei qual é a vossa opinião, difícil. E acho que temos de plantel, acho que era, se calhar... Dessas três, que tem melhor.
3: Tem lá jogadores muito interessantes. Muito interessantes. Agora, como equipa,
5: sim, neste jogo não.
3: E sinceramente, pegando mais uma vez num Portimonense, não sei se foi benéfica a troca para o José Faria.
1: É, ok. Mas vocês não acham?
3: Mas que é mais por estatuto, porque o Pedro Neto não estava a fazer assim um mau trabalho com aquilo que tinha vindo para trás.
1: Mas vocês não acham? É que o Farense no último jogo, em casa com o Paços, tinha a permanência na mão, estava a ganhar 1-0, estava a jogar melhor, e depois de repente há um jogador, acho que é o Alex Pinto,
3: é o Alex,
1: que joga a mão à bola completamente fora de tempo e sem perigo, desnecessariamente, não lembra a ninguém, é expulso, e no minuto a seguir, logo na sequência desse lance, é gol do Paços. E animicamente o Farense, que já estava tipo com a manutenção agarrada, sentiu aquele golpe, já não conseguiu fazer o 2-1, e se calhar animicamente, quando veio em Portimão e com o ambiente que estava, claramente não conseguiu sair daquele colete de forças, e era basicamente até o Portimonense marcar.
4: Eu até acho que o Portimonense ontem, com menos, não é tanto de mérito, acho que o Farense não faz um grande jogo, mas não acho que seja tanto de mérito o Farense, e normalmente eu até sou um crítico do Portimonense bastante forte pela qualidade, por aquilo que faz. Acho que ontem o Portimonense entra muito bem, faz uns primeiros 20 minutos muito bons, sempre a pressionar. Teve ali dois ou três momentos que recuou, mas sempre na tentativa de ir para a frente. Criou sempre lances de perigo, está ali aquele lance com a coxa, mesmo junto. Sim. Ao posto lado direito. Por isso acho que ontem o Farense, assim que entra, senta um Portimonense forte, que cria muito.
3: Sim.
4: E aí sim tremeu. Já vinha se calhar um bocadinho abaixo do que tinha acontecido. E manutenção praticamente garantida, de repente vemos-nos num possível playoff. Mas acho que ontem o Portimonense realmente entrou forte a mostrar aquilo que queria. Lá está, nem sempre com a qualidade, mas ontem não era um jogo para mostrar isso, era um jogo para ir para cima e para mostrar que nós vamos conseguir.
3: Mas tiveste uma coisa que não tens tido nos outros jogos, tiveste um meio campo.
5: Sim, exatamente.
3: Acho que foi... apesar de não terem dado melhor em campo ontem, para mim, o Mamed fez um jogo.
1: Um jogo fantástico. Sim. E o Lobato também esteve bem no meio campo, sim. Mas o Mamed teve. Eu, honestamente, e vi o jogo, eu daria claramente ao João Reis por tudo o que ele deu em campo e conseguiu transpor
4: a energia que ele passa para dentro.
1: Fez um bom jogo e no fim já estava escutadíssimo.
3: Claramente.
1: Ficou lá à frente. E mesmo indo lá à frente, ainda foi aos lances que conseguia, como é óbvio, e ajudava a recuar. Portanto, por causa disso, obviamente, daria aos João Reis. Mas o Mamed foi um grande esteia ali no...
3: Acho que foi
1: um
3: jogador com mais qualidade. Estamos a...
1: Olha, vocês agora, e já deu os parabéns ao Ricardo por ter acertado os resultados, agora também queria dar ao Palé, porque ele efetivamente disse, parece que os jogadores estão com o Tiago e o Tiago está a fazer um bom grupo. E a verdade é que nos últimos jogos a sensação que ficou foi exatamente essa. Eles finalmente uniram-se como grupo e conseguiram, apesar de eventuais falhas técnicas ou táticas que possam ter, eles uniram-se para ganhar os jogos e deram tudo nos jogos, que se calhar a gente fica a pensar, mesmo que não para subir, como estava a dizer Vítor, se eles fizessem isto já estavam descansados há muito mais tempo.
4: Sim, mas nós temos até na Primeira Liga, temos o exemplo do Aves, que acaba por fazer um final, já despromovido, acaba por fazer um final.
3: Um bocadinho diferente.
4: Não, mas estou a dizer, quer dizer, às vezes...
3: Sim, mas eu digo-te um bocadinho diferente do Aves porque ele encostou metade da equipa. Sim. Que jogava e... Olha, fez aquilo que o Benfica não faz. Foi começar a projetar a equipa que tem jogado do Aves tem 21, 22 anos, a média.
4: Mas a lógica no sentido de se tivesse sido. Eu acho que o grupo está mais forte e acho que é como tu dizes. Eu não acreditava que estes últimos 3, 4 jogos conseguíssemos realmente. Depois do que se tem visto.
1: Os últimos 5 jogos.
3: O campeonato era mais difícil.
4: Mas o campeonato era mais difícil.
1: O calendário era assim. Nos últimos 5 jogos, 10 pontos. E só o único que não ganhamos foi este, no Felgueiras. Não pontuamos.
4: Com o Felgueiras.
1: Não, no Felgueiras não. Com o Madeira.
3: Na Madeira.
4: Com o Marítimo sem o empate.
1: Com aquele penalti, lance do penalti. Enfim, portanto, felizmente não fez falta.
4: Mas até ponto. Pelo calendário do Portimonense, eu não quisesse acreditar, mas olhando para o calendário, olhando para os pontos, era o mais difícil de todos. E não era muito fácil, e depois ainda com o confronto direto, o Farense, supostamente olhando há 3 ou 4 jogos atrás, estava descansadíssimo para vir para este jogo. E poderia correr, era ou estamos descansadíssimos descansadíssimos e é para matar, quando o termo, porque há sempre esta rivalidade de Farense Portimonense, quer se goste, quer não é uma questão de ser melhor.
3: É saudável.
4: Por isso eu não era, mas acho que sim, acho que o grupo está, viu-se a união, viram-se os festejos, coisa que não se via há muito tempo, o grupo a festejar até desta forma, mesmo noutros momentos em que se calhar se houveram momentos vitoriosos no Portimonense, não me lembro de uns festejos tão emotivos, porque acho que havia mesmo muita vontade de ficar, e fica, acho que é saudável, acho que espero que seja um bocado de aprendizagem. Quando digo aprendizagem, em nada no mau sentido, é aprendizagem para aquilo que é possível fazer na próxima época. É possível começar com um bocadinho mais de garra, é possível pelo menos lutar pela manutenção mais rapidamente possível,
5: e um planeamento melhor,
4: e quem sabe depois desse primeiro passo, começar a sonhar com outras coisas lentamente, porque isto obviamente não se vai, nós sabemos que depois está na segunda, descer então seria
3: meio catombo,
4: mas não é fácil depois o subir, e nós sabemos disso, Vítor Oliveira, subidas, por isso é um caminho muito, muito penoso voltar onde já se teve, mas é possível, e começando por essas bases que o Areia estava a dizer, da organização e planeamento, é possível começarmos a sonhar com outras coisas.
5: Eu acho que é muito isso que tem faltado ao Portimonense. Os plantéis começam, são feitos ali muito... Os plantéis são muito feitos ali em cima de... Ou seja, quase a começar o campeonato, começam ali com...
4: No limite.
5: Exatamente.
4: E o Portimonense tem a questão, como nós sabemos, a questão financeira, que é sempre É sempre uma questão que vem para cima da mesa no que toca à venda de jogadores, e depois há outros interesses, obviamente. Que
5: nós já na Primeira Liga também era assim.
4: Não, acontece.
5: Eles faziam.
4: Mas já sempre. Tu não tens só na Primeira Liga, infelizmente, nem na Segunda. Tens na Primeira também casos de saídos de mercado de inverno que depois afetam as equipas para a segunda metade da época.
3: Nós não falamos muito de um treinador, pegando nisso, olha o Custódio do Alverca.
5: Sim.
3: Quando teve 33, acho eu, reforços em uma equipa em agosto.
5: Exato.
1: Olha, mas já agora, neste caso, para o Portimonense, até não houve assim tantas mexidas, porque por causa dos transfers, não podíamos, sim, obviamente, contratar, e só, obviamente, só as saídas e o reforço aos sub-23. Pronto. Com estas dificuldades todas, apesar de tudo, conseguiram manter-se, mas também não esquecer, por exemplo, há cerca de uma semana e meia, o Felgueiras pediu também a insolvência da SAD do Portimonense. E, obviamente, é a altura de depois também tratar das inscrições para a Segunda Liga, e tem que ser as garantias todas. Acham que isso pode ser um perigo para o Portimonense, ou acham que vamos conseguir inscrever e ter a equipa na Segunda?
3: Eu não acho que seja um perigo, porque eu acredito que provavelmente há de entrar mais alguém na SAD. Acho que é a única maneira.
5: Mas estamos a falar,
3: certeza,
5: se calhar, pelo menos com o Portimonense,
3: que viu
5: o Portimonense se um comunicado. À escala de 90 mil euros, já chegou.
3: Sim,
5: é uma
3: divergência entre um,
5: sim,
3: e outro.
5: Exato.
3: Entre um e outro.
5: E há um que tem 500 mil, acho eu.
1: Sim, o Valgueiras quer 500 mil e o Portimonense acha que tem que dar os 90. Pronto, é
4: eu, assim. Acho que esse é um caso, e como diz o Ângelo, e neste caso, acho que até é um caso que, obviamente, o Valgueiras pode. É um caso que impede, é uma

0: Este não é um caso para haver o ban. Este é um caso que não há uma recusa, há um diferente de valores, certo. Não me parece que isso vá afetar. Nós sabemos, já tivemos muitos casos de secretaria, clubes irem para a segunda, não se podem escrever, já houveram. Claro. Não estou a ver.
1: E já nos fomos duas vezes com.
2: Sim, já
1: com
2: desapareceu
1: isso.
2: E vamos esperar pelo próximo a desaparecer. Exatamente. Já tem a Estrela da Amadora, com calma.
0: Por acaso eram. Não tendo nada a ver, era um dos clubes que eu trazia hoje para falar, exatamente porque acho brilhante a forma como se conseguiram safar com um gol no último minuto, praticamente. Mas ao mesmo tempo, depois vais olhar, é uma equipa que nos últimos 5 jogos, e eu nada contra o Estrela, absolutamente, mas tem 3 derrotas e 2 empates. E nós olhamos, foi a única equipa que não faz uma única vitória nos últimos 5 jogos.
2: E se tivermos
0: o inverso, por exemplo, do Aves, que teve uma altura. E eu estou a falar do Aves porque o Aves está despromovido há semanas, não é?
1: Sim, quer dizer,
0: já é de há semanas, meses, praticamente.
2: Sempre foi. Ia ser o pior, com o pior registro, e neste momento acabou
0: depois,
2: por não ser.
0: Exatamente, por isso acabamos por olhar e bom, mas isso também, como temos o caso, também fica sem derrotas e acaba por não estar nos lugares, nos primeiros.
3: Ele empata com o Sporting já despromovido, exatamente.
0: E ganha o Porto já despromovido, por isso é que.
1: E mesmo com o Sporting até podia ter ganho o jogo,
3: sim,
1: no fim.
3: Sim.
0: O Estrela, neste caso, só achei surpreendente, porque realmente
1: conseguiu-se manter,
0: e depois com um Braga.
2: Mas pegando nos bandos, não sei como é que o Estrela vai fazer, com uma divisa de 25 milhões.
1: Pois.
2: Mas também nem consigo perceber como é que.
1: Chegou até aqui, né?
0: Perceber até se percebe. Não. Nós também não estamos
2: equipa,
0: lá dentro.
2: Tens uma equipa que não pode fazer transferência porque tem bandos. Os 25 milhões não apareceram de janeiro para agora.
0: Sim. Exato. Temos que chamar empréstimo.
2: Obrigacionista.
1: Olha, para vocês, já agora, o jogador da época do Portimonense, que é assim, houve alguém que se tivesse destacado dos demais?
2: Eu tenho dois. Um é o Tumble e o outro é o João Reis.
1: Portanto, o capitão que marcou.
2: Os capitães.
1: Parte,
2: os capitães.
1: Marcou a maior parte de gols, depois o João Reis.
0: Eu, se tivesse, seria pelo João Reis, porque acho que é o jogador mais agarrido, é aquele que abre a boca nesse. Nem sempre, se calhar, na melhor forma, mas sempre com
2: muito.
1: É algarvio.
0: Nem sempre da melhor forma, ou seja, a forma como comunica, mas sempre com a vontade de fazer melhor e de que os outros façam melhor também e que lutem sempre. Por isso, acho que para mim seria ele.
1: Ricardo?
3: Para mim também, o João Reis. Gosto muito daquele miúdo do meio campo agora que apareceu a
2: Casemiro.
3: Acho que esse miúdo vai.
2: É um problema formativo.
3: É um problema formativo do
2: sub-23, porque este miúdo já podia estar desde ali qualquer época.
3: Tem ali qualquer coisa. Tem ali, dá para ver que o miúdo
1: tem pezinhos,
3: ali,
1: né?
3: Tem pezinhos, sim.
2: E ainda
1: acabou por marcar aquele golo aos Chaves que nos permitiu chegar
3: vivo. E se calhar a gente começa. Ele começa a ser titular quando? Mais ou menos?
1: Se calhar para aí dos últimos 7, 8 jogos.
2: É o jogo antes do Chaves.
3: Se calhar,
1: sério? Ele já jogava.
2: A titular é o jogo antes do Chaves.
1: Então pronto, dos últimos 3 jogos.
3: Pronto, aí a gente.
1: Mas mostrou que tinha
3: qualidade. Sim.
1: Então pronto, agora vamos sair do Portimonense e vamos já despachar aqui o nosso amigo Vítor, que
0: nem cascou o trouxe.
1: Já está a ganhar.
0: Não, mas tenho duas canecas, calma.
1: Isto já está a ganhar tanto tempo que já nem faz sentido. Vítor, o jogo com o Santa Clara foi basicamente para cumprir calendário, não é? Para estrearem campeões, não é?
0: Quase o mesmo que disse a semana passada. Se bem que eu sou franco e volto a dizer o mesmo, preocupa-me imenso uma equipa que é campeã e que não consegue, sem pressão absolutamente nenhuma, não ir para Santa Clara e dar 3 ou 4-0.
2: Em casa.
1: Com aquele ambiente, não é?
0: Com aquele ambiente. E via-se claramente que não era que os jogadores estavam-se a ter espaços que normalmente não se deriam em momento nenhum. Tá? Vê-se claramente que houve uma descompressão total do grupo. Isto é assustador, porque nós não sabemos até que ponto isto pode. Mas pronto,
1: vou dar
0: de barato, porque acho que a festa realmente começou 2 semanas antes.
2: Mas eu percebo, estás habituado a cabelos pintados, entrarem lá para dentro e ganharem 4 ou 5. Eu percebo, porque isso foi o histórico.
0: Porque nós temos isto, nós, e quando a questão do portista, o Ricardo esteve cá no outro dia a falar sobre isso, e isto não é que não hajam em todos os clubes, porque há, mas há muito esta questão portista do, independentemente de já teres ganho, há sempre que mostrar que podias ter ganho outra vez. Tá?
1: Aquela, que não foi por acaso, não é?
0: Que não foi por acaso, que estás lá e isto não é que o Porto não tivesse. Acho que o jogo com o Santa Clara, se o Porto precisasse, tinha dado 4-0 ou 3-0, acho que acelerava o jogo, jogava de outra forma, viu-se claramente que estavam a jogar.

0: Um ritmo.
1: Esse é o meu petit.
0: Não, era o petit. Não, o petit era expulso pelo Maio, por exemplo.
2: Mas já estava tranquilo, não precisava de
1: poder. Íamos começar a olhar para o petit de outra forma. Sim. Aquilo mete a equipa a jogar bem. Não parece, mas,
3: sim,
1: bem.
3: Mas
1: não
3: mas
0: aquela... Muito melhor do que o primeira fase de petit treinador, muito melhor hoje. Não tem
1: a
0: nada
1: primeira
0: a
1: fase de treinador do petit é o petit jogador.
0: É o petit jogador. Hoje em dia, não. Muito mais inteligente mas, e taticamente muito mais inteligente.
3: O petit entra nos clubes, mas e depois na época seguinte, não sei, olha, falta alguma coisa ali na.
2: Eu não sei, a verdade é que o petit. Quando foi buscar é sempre para ser um pronto-socorro e nunca deixou ninguém mal, porque nunca
1: até agora
2: nunca deixou ninguém mal.
3: Mas na época seguinte é logo despedido. Ou seja, no início.
0: Mas eu, atenção, o Petit, e não tendo sido dos meus jogadores favoritos, não parece ser uma pessoa de fácil. Se o obrigarem a fazer uma coisa que ele não quer fazer. E nós sabemos que dentro dos clubes hoje acontecem muitas coisas que os treinadores têm muito pouco controle. E eu, não me parece que o Petit, muitas vezes, o facto de ser despedido, tem, a minha opinião, em alguns clubes, penso que tenha a ver com isto. Ele quer tomar decisões para o melhor do clube e ponto. E se dizem, mas eu vou... Oh, meus amigos, então... despeçam-me porque eu não vou e começam a ver estas fricções, porque acho que é mais por aí. Porque ele não parece ser de ouvir ou de fazer aquilo que não quer fazer. E acho que me parece estar a querer fazer esse caminho, que demora mais tempo para jogar outros
3: mas as equipas também não jogam um futebol.
0: Não, mas não é.
1: Eu estou melhor. Olha,
0: atenção, não é tão Santa mal como parece.
2: Mas, Ricardo, geralmente as equipas quando o contratam, equipas que estão ali a lutar para não descer. Também não têm aquela qualidade que se calhar outras teriam, não é?
1: O Santa Clara tem.
2: Não, então, mas é pensar a dizer isso. Se calhar tem um futebol já melhor. Sim. Ele já consegue mostrar melhor do que em outras equipas que
0: não,
2: ele estava
0: atenção,
2: sempre
0: não
2: a lutar
0: estou a dizer
2: para não descer.
0: Não acho que seja um treinador de topo, que não, ainda, não, mas se calhar tem que se começar. Eu durante anos fui um crítico do César Peixoto.
1: Síndrome de César Peixoto, porque eu acho que é o mesmo caminho.
0: Crítico
1: que
0: do César Peixoto, que é pá, como é que é possível, treinador, as equipas não. E nós hoje, este ano, tivemos um Gil com uma equipa interessante, um plantel engraçado, nada de super, mas ali bons jogadores com alguma mistura, e ele faz uma época. Para mim, para um Gil, do que vinha nos últimos anos, muito boa.
1: E se tivesse calado, era um poeta e tinha ido a...
3: Não, exatamente, exatamente.
1: Desde que falou.
0: Desde que falou, é verdade, nunca mais. Correu-lhe mal.
2: Mas a saída do avançado no mercado de janeiro também lhe
1: E do Andrew.
3: É tu ver aqui o Vítor a falar tão bem do César Peixoto, portanto, do Petit. Acho que ele quer dar. Não, acho que ele quer meter ele em algum sítio.
0: Eu acho que nós precisamos de dois. Um
1: à parte relativamente ao jogo do Porto, para não me esquecer. Muito interessante. O João, como é que se chama o guarda-redes que entrou?
0: João Sá.
3: João Costa.
1: Campeão em todos os escalões do Porto.
0: E foi por isso que entrou.
1: E bem,
0: foi
1: bem,
0: por isso que entrou. Não, sim, foi.
1: Fiz isso, eu tive um treinador que não me pôs.
0: Foi um
1: Paulo Lopes que vinha da formação para pôr um gajo que chegou 17 minutos.
0: Sim. Foi um toque.
1: Nunca mais ouvi falar dele.
0: É o único guarda-redes, é o único jogador, aliás, que ganhou, foi campeão em todos os escalões.
3: E é se calhar porque é uma razão de que eu. De ele estar no Porto neste momento, ou seja, porque foram buscá-lo.
1: Mas as equipas B do Porto têm sempre assim alguém
0: que se mantém.
1: Que se mantém. Antes do Castro,
3: Varela,
1: e depois o Castro Central,
0: continua, atenção.
1: Sim.
0: Continua deste lado, mas eu acho que é uma das partes bonitas do Porto. Todos os clubes o fazem aqui ou ali. O Benfica também tem alguns, e o Sporting menos, mas todos os clubes mantêm jogadores. Pera, eu lembro-me do Aloísio. A ter estado no Porto, não sei se ainda está, acho que não sei. Mas o Aloísio esteve no Porto como treinador
2: na equipa B,
0: no desafio, e depois mudou para ter sub-20, sub-19, depois andou a saltitar.
3: No Benfica tens o Otamendi.
0: Tens o Luizão. Não tens o Otamendi porque o Zé Batista, entretanto, foi levá-lo ao aeroporto. Porque sem ainda tinha. Mas em relação ao jogo, epá, muito rapidamente, não há uma grande história. Aquilo foi um autogolo, um bocadinho deprimente para mim ver que o último jogo é este. Mas acho, espero que seja só mesmo descompressão de final de época.
2: Pronto, só uma pergunta rapidamente para acabar. Estás a ver o Diogo Costa a ficar com o número 2, como pediu o Vilas Boas?
0: Eu estou a ver, atenção, eu não vejo porque não. E vou-te dizer,
2: acho que ele vai dar o salto.
0: O Diogo Costa é um grande guarda-redes, mas eu começo a olhar para os vários clubes europeus que acho que o Diogo Costa poderia ter lugar, e todos têm guarda-redes.
1: Onde é que encaixa, não é?
0: Exato, é que todos têm.
1: Eu sei onde é que ele encaixa, mas é só para onde. É que o Neuer renovou isso.
0: O Neuer, pronto.
1: Se não encaixava ali.
0: Era o único que eu ia dizer. O único clube que vejo que pode estar ali no limbo.
3: Mas isso já se fala algum tempo.
1: Sim.
0: E
1: eu acho que vai lá parar.
0: Atenção, mas o Neuer é mesmo independentemente da idade, continua a ser um monstro guarda-redes. Eu acho que ele tem qualidade, mas aqueles clubes onde poderia eventualmente encaixar, e não só, que estejam dispostos a pagar este valor por um guarda-redes, porque nós estamos a falar em 60 milhões, 50 milhões.
1: Há mais um. Nunca sabemos o que é que o Chelsea vai fazer no mercado.
2: Eu vou dizer.
0: Sim, mas estamos a falar do encaixe financeiro, do poder financeiro para um guarda-redes gastar estes montantes que o Porto pretende e que é a cláusula.
2: Eu acho que havia um clube que ele encaixava bem, que eu acho pessoalmente não está assim tão bem servido de guarda-redes, que é o Paris Saint-Germain.
0: Sim, mas eles compraram há muito pouco tempo. Ele está, vai duas épocas, mas, e ele continua a ser.
2: Tanto o Chevalier como o Safanov, né?
1: Safanov.
2: Ainda não parecem ter a consciência que apresenta um Diogo Costa, por exemplo, quanto a mim.
1: O Safanov vinha para ser suplente.
2: Exatamente. É mais ou menos isso.
0: Mas a questão do Diogo, acho que pergunto-me onde é que ele encaixa e depois pergunto-me uma questão financeira, porque apesar de tudo, quem é que vai pagar uma cláusula daquela?
1: Depende do Mundial.
0: Depende um bocado do Mundial. Também. E não vejo porque não. Acho que ele quer dar o salto, honestamente. Acho mesmo que ele quer dar o salto.
2: Sim.
3: Ele está com 27.
1: Não sei, 27,
2: acho. Sim, deve estar a bom 27.
1: Sim, mas deve estar a entrar no prémio.
0: Eu acho que ele quer dar o salto. Acho que ele atenção.
2: Ele caixa, não tem nada
0: o prémio nos guarda-redes, normalmente. Sim, até acima estar, dos 30.
1: Mas
0: ele fez um prémio, ele está neste nível muito bom já há 4 ou 5 épocas.
1: E tens guarda-redes para mais 10 anos.
0: Era isso que eu ia dizer. Eu acho que ele ainda pode ficar mais um ano ou dois no Porto e ainda dar o salto e ainda continuar com uma carreira brilhante. Por isso, se ele não tiver a saída para o clube que lhe interessa que esteja um projeto mesmo muito bom.
2: Sim, porque acredito, não vai seguir para ser suplente, não é?
0: Sim, acredito que o número 2 seja possível mais uma época. Se me disseres que isto vai ser aquele jogador que vai ficar para sempre no Porto,
1: se fazer a final do Mundial, eu lembro.
0: Provavelmente. Mas se for na final do Mundial, está tudo bem.
2: Olha, vamos desligar aqui o Porto e vamos só por aqui o nosso genérico para voltarmos já para falar do Sporting e do Benfica.
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2: E Arez, agora começo por ti. O Sporting, que teve tão bem até há umas semanas atrás e depois teve ali umas duas semanas assim particularmente difíceis, é eliminado do Arsenal, luta para sobreviver com o Porto, perde em casa com o Benfica, quando até podia ter ganho, mas o golo é anulado e depois sofre o golo, perde o segundo lugar com dois empates com o último e com o penúltimo em casa, a ganhar 2-0.
0: Não batas mais.
2: Aos 90 mais. Estás-me
3: a bater. Então,
2: não, mas agora é o reforço.
3: Estou a desconfiar já, Gonçalves.
1: Reforço positivo.
2: Agora é o reforço positivo, pronto. Mas ainda faz uns últimos 3 jogos categóricos, ganha ao Guimarães, vai ganhar a Rio Ave e ganha em casa ao Gil Vicente, que até se pensava que fosse um jogo mais complicado.
1: César Peixoto não sendo para o Benfica.
2: ainda vai a tempo. No fim de tudo, acaba por ser uma época positiva para o Sporting, este segundo lugar, e deixamos para já a Taça de Portugal, porque não pode ser contabilizada, não é? Portanto, que ainda tem um jogo com o Torriense.
1: Coitados.
2: Que ainda por cima ficou
3: do play-off. Exatamente, vem do play-off. Estive a ver que vem, jogam uma quarta-feira e depois vão jogar
0: domingo.
2: Mas pronto, acaba por ser uma época positiva para ti, para o Sporting. Acaba por fazer a mesma pontuação do ano passado.
3: Sim, acaba por fazer 82 pontos. Acho que houve ali jogos que podíamos ter feito melhor. Vimos que o plantel não tinha profundidade suficiente para aguentar aquele ritmo de competições europeias, de campeonato e mesmo da taça, que a gente houve ali uma altura que o Sporting foi abaixo. Mas pronto, posso dizer que é uma época até agora positiva.
2: Até agora positiva.
3: Sim.
2: Ângelo, tinha esperança ainda no César Peixoto e no Gil Vicente? O Sporting habitualmente sempre teve muita dificuldade com o Gil Vicente e em Barcelos também não ganhou. Ou depois do Benfica estar em segundo, pensaste logo que não havia grandes hipóteses?
1: Acho
2: depois
1: que de perder... desde que o Benfica não ganhou ao Porto, que achei que o campeonato acabaria exatamente como estava.
2: Sim, mas provavelmente não. Depois do Sporting dar aquelas abébias, não é? e o Benfica ter aproveitado, se calhar até pensavas que podia ter
1: mudado. Se o Benfica mudado. Não faz o seu trabalho em Famalicão, a partir do momento em que não faz o trabalho que tem aliás, de fazer quem, em Famalicão,
3: quem deu oxigênio ao,
1: claro, ao claramente. Sporting, o Sporting foi, deu oxigênio ao Benfica.
3: Exatamente, mas
1: e o Benfica não o aproveitou, simplesmente.
2: Portanto, para ti,
1: desde Famalicão,
2: que pensavas nisto?
1: Acharia sempre que um jogo em Braga, com o Braga, seria muito difícil, porque o Braga, independentemente de vir,
2: claro,
1: o Braga não deixa de ser o Braga. Não levando a almofada, podia tê-la de Famalicão para Braga, escorregando,
2: acabava, não é? E sentiste dificuldade ao ver o Benfica começar logo a ganhar e o Sporting ainda a zeros? Estavas a pensar não, que ia ser mais difícil, não?
3: De quem? Do Sporting. Do Sporting.
2: Porque em caso de igualdade era o Benfica. Benfica,
3: né? O Benfica entrou forte, mas vimos que a partir do momento que o Sporting marcou um gol, aquilo era uma questão de o Gil Vicente
2: tinha que ir para a frente.
3: Exatamente, ou seja, tinha que abrir. Na segunda parte, o Sporting sofremos ali ainda um bocado, que diga assim, queres ver o tom dela outra vez aqui a aparecer. Mas e depois, pá, o decorrer do jogo, o Sporting, o Gil Vicente também não teve assim tantas oportunidades como quanto isso. Até foi
2: mais tranquilo do que eu pensava.
3: Sim. Porque eles também, houve uma altura que também nasciam, tiveram ali no bloco médio baixo e não passava daquilo.
2: Olha, e a saída do Morita e do Kanda, achas que vão ser facilmente substituíveis ou achas que é um grande golpe para o Sporting?
3: Do Kenda, acho que sim. Acho que temos é mais fácil de, agora do Human já é a liderança.
2: Ainda não estamos a falar do Human.
0: Fui eu que meti a pôr. Desculpa. Eu sabia.
2: O Morita já fez as pedidas, não é?
3: O Morita, embora, assim, no início da época ele teve dificuldades. Há quem se lembre disso, mas teve
2: a última imagem é que fica, não é?
3: Sim, mas penso que o Sporting acho que está bem no mercado. Acho que
0: acabaram de comprar o
3: Salazar.
0: Salazar ou Braga.
3: E acho que o Sporting.
2: E por 30 milhões.
3: Embora.
1: Acho demasiado.
3: Quanto?
1: Acho demasiado.
0: 30 milhões.
3: Sim.
1: Vai ficar em 20 com o Travassos, mas. Mas acho demasiado.
3: Mas acho que se não fosse para o Sporting, ia para o Benfica ou para o Porto.
1: Para o Porto vai buscar o Gustavo Sá.
3: Mas se me dissesse
1: mas
3: assim.
1: Acho que sim, acho que é uma excelente contratação. Esquecem dos valores?
3: Acho que para o Morita, acho que um substituto para o Morita ia buscar o Gustavo Sá. Acho que.
0: Zalazar joga ligeiramente mais à frente.
3: Exatamente.
1: Zalazar faz todas as posições. Aliás,
0: sim, mas pronto. Onde sente natural é ali atrás do ponto. É um bocadinho mais à frente do Morita.
1: Sabem que podemos perspectivar um bocadinho do que seja a próxima época do Sporting, não é isso? Mas estou curioso para saber. Como tu dizes, joga atrás do ponto de lança. O que é que vão fazer o Trincão e ao ponto?
0: Sim.
1: Vão jogar os três.
0: Mas eu acho.
3: O Pote, se calhar, é o próximo a sair.
1: Eu acho que vai.
0: Eu ia concordar aqui com o Ares no Morita. Acho que o Morita é muito difícil substituir um jogador desses, na minha opinião. Tem bons pés, tem uma visão de jogo fantástica e é um trabalhador. Não se dá muito por ele. Ele parece que ele não está, às vezes está em campo, parece que não está a fazer nada.
2: Parece invisível, não é?
0: E ele aparece em muitos espaços, ele come muitos metros. Mas não chega tão longe, com muitos metros e anula muito espaço aos adversários sem se dar conta.
1: Sim, tem mais características defensivas do que ofensivas que gosto, é verdade.
0: Mas acho que o Morita tem, já não é, esta época teve ali momentos no início menos bons, já o ano passado, questões pessoais e não pomos nada disso em causa.
3: E físicos mesmo,
0: físicos também.
2: E as viagens ao Japão também não ajudam por causa da seleção, não é?
0: Da seleção. Não acho que já era uma perca esperada, na minha opinião. Acho que o Sporting se os clubes não se preparam para este tipo de percas, então aquelas que são que tu não estás a contar, que um Hillman tu até esperas que fique mais um ano, mas vai, e imagina que vem agora buscar um Luís Soares, por exemplo, ao Porto por 30 milhões, não é? Por exemplo. Porque não precisa dele. Ainda vos dá o De Jong e o. Se quiseres, eu faço.
1: De Jong já foi.
0: Opa, o Gull, pode ser o Gull, vai.
2: Siga,
0: mas percebes, se tu não te preparas para estas saídas que são quase anunciadas. Sim, então claro.
1: E é claramente que o Sporting já está.
0: Sim.
1: Com os alvos apontados para isso, não é? Esta saída já é mais perspectivada há meses.
2: E o Morita foi tipo o último grande achado, ou seja, foi um jogador comprado no nosso campeonato. Eu não lembro, 3, 4 milhões.
1: Sim, foi, assim. Foi barato.
2: E valeu provavelmente cada cêntimo que o Sporting gastou.
0: O valor investido é completamente absurdo. É. Quer dizer, estás a comprar os alas por 30 milhões.
2: Exato. Não, isso, não é retorno financeiro, neste caso, é dos jogadores que é retorno
1: financeiro. É um grande problema dos três clubes grandes em Portugal. Né? Só olham para o mercado. Olha, maioritariamente.
3: Atenção, que eu tenho uma grande esperança neste miúdo que vão pescar, supostamente, o Pedro Lima. Gosto muito.
1: A vez.
2: Que também
3: gosto muito.
2: Já é outro.
3: Olha que.
2: Tens esperança, né?
3: Tenho esperança, sim.
0: Não, tu tens alguns bons. Este ano tens alguns bons jogadores que podem fazer algumas surpresas, por isso, com valores.
1: Depende de quem os for comprar.
0: Depende de quem os for comprar. A questão é que
1: se fores tu Porto, sim, ou deste lado, não é assim tão fácil.
0: Começas é também
1: a
0: ter.
1: Muitos...
0: Sim, mas tu. É muito mais assim. Os valores que pedem são absurdos, mas tu começas a ter alguns clubes estrangeiros a virem e tu, quando dás. Tu vais olhar às vezes a futebol alemão e encontras um português, e se calhar eu não estou tão atento como deveria, mas encontras português a jogar com 19 anos a jogar num clube alemão que no 8º ou 10º lugar, dizes, mas de onde é que veio? E tu vais ver, ele veio de um clube qualquer distrital que eles vieram, não passou por nenhum grande nem por nenhum intermédio, foi diretamente.
2: Temos o exemplo do Cláudio Braga, que foi para o Arts, que ia sendo campeão este ano na Escócia.
1: Isso foi roubado, não foi campeão, mas foi roubado. Não, duas vezes.
2: Não, mas ele, a verdade é que nunca
0: não passa por nenhum intermédio em Portugal. Exato. Quer dizer,
1: sim, mas tu tens provavelmente
2: uma espécie de paleta, se calhar.
1: Segundo ou terceiro mercado, a terceira equipa com o melhor mercado, e acabou em 9º lugar.
0: Sim.
1: Que é a Vitória. Ainda que anda esse dinheiro todo. Que pois é que se juntarmos todos os milhões que foram feitos, e tu não vês o investimento que há, porque não há.
3: E vender o melhor jogador por ter, o melhor jogador dos melhores jogadores do plantel, o Tomás Endel, por. Sim. 3 milhões, sim, ou depois se fosse calhar um Benfica, um Sporting ou um Porto, sim, para tentar ir
0: buscar,
3: pediam
0: 10
3: ou 15 milhões.
0: Sim.
1: Mas ele falha uma transferência para o Porto, assim.
3: E depois vem exigências financeiras.
0: Pedes um valor, ou pelo menos é falado num valor, e há uma expectativa de valor, e de repente falam-te no dobro. E é impossível.
3: Claro. Exatamente.
0: Quer dizer, nem é uma questão do jogador vale ou não vale. Há uma expectativa, dizem-te é o dobro ou não é nada.
2: Então
0: não é nada, porque há alternativas. E a verdade é que...
2: até há bem pouco tempo tinham vendido o Alberto às Juventus, não é? Portanto,
0: tinha o Alberto por um montante muito substancial.
3: E acho que
0: quando tens uma piscina com um buraco é muito complicado. A água nunca funciona.
3: E acho que está para ser vendido um jogador também do meio campo por 9 milhões.
1: Uma das próximas contratações do Benfica, que vão existir várias, é um desses. Saviolo. Sim.
3: Não, mas há outro do meio campo.
0: Há
3: outro do meio campo.
2: É o que vai para o Estrasburgo, não é?
3: É, exatamente.
2: É esse.
3: 9 a 10 milhões, acho eu.
2: Sim, acho que era à volta de 8 a 9 milhões, qualquer coisa assim. Mas pronto, olha, mas já agora estávamos a falar do Famalicão. A verdade é que o Famalicão se calhar pede mais pumbá, mas a verdade é que os negócios que o Famalicão tem feito não tem dado, como se diz na gíria, dando barretes a clube.
1: Não, de todo. Eu acho que o Famalicão forma muito bem. Forma muito bem os jogadores. E parece que todos os anos lançam os jogadores vindos da formação com muita qualidade.
2: E conseguem vender para vários clubes. E a verdade é que eles vão jogando bem. O Sporting, com o Pote e com o Ugarte, por exemplo, lembro-me desses. E a verdade é que se ingraram. E pronto, o Pote continua lá, o Ugarte foi vendido. E tu vês, o Ricardo Nuti tinha falado do Matias Zambrinho, que também parece ser um grande jogador, assim, né? Portanto,
1: e vamos ver o Gustavo no Porto. Há quem tem que substituir o Frault.
0: O Frault ainda não saiu. Mas olha, eu vou dizer, estava a pensar. Frault, espero que não vá no mesmo comboio do mesmo voo do Yulman e do Diogo. Porque até acho que o Frault lhe fazia bem. E isto não é...
1: É pá, fazia, mas eu gostava que ele fosse embora.
0: Não, mas isto, acho que o Frault lhe fazia bem mais uma época no Porto. E quando digo no Porto, é num clube que não, porque eu acho que ele, apesar de ser um excelente jogador, ocupa espaço.
3: Fazia-lhe bem. E fazia bem
0: ao Porto. Mas não, mas honestamente, diria ao mesmo. Não,
1: eu acho que por acaso acho que vais conseguir manter, porque vais vender o Gabriel.
0: Provavelmente. Sim,
1: acho que por isso é que vais conseguir manter
0: o Gabriel. Até porque os ordenados são um bocado diferentes e há um peso que o Gabriel Veiga tem.
1: Sim, claro.
0: Mas se bem que eu acho que há aqui às vezes uma confusão entre. Eu, na minha opinião, o Frault jogaria numa posição mais recuada do que a que tem jogado. Eu jogava no lugar de um Varela, por exemplo, porque acho que aí seria então ainda mais. Influente no jogo, faz lembrar o Fernando nos tempos áureos, o Fernando que vai para o Manchester City, e acho que sim, mas independentemente disso, acho que uma época num clube, se calhar não num clube de topo. O Porto, obviamente, eu, para mim é o maior.
1: E para lá caminho,
0: mas acho que fazia-lhe bem, até porque acho que é um jogador que às vezes ainda, ainda está a criar algumas rotinas dele próprio, mesmo com os pés, a forma de. E acho que uma época a mais fazia
2: não,
0: muito
2: não
0: bem.
2: Fazia não fazia mal nenhum.
0: Nós precisamos.
3: E o Rodrigo Mora, eu também penso que.
1: O Rodrigo vai embora, não?
3: Vai embora, sim. Eu também acho que sim.
0: Eu infelizmente acho que o Rodrigo com o Farioli e eu, tem muito a ver com o tipo de jogo, com a velocidade.
2: Não
0: com,
2: encaixa, não.
0: Eu faz-me lembrar, não sei se vocês se lembram, mas havia um jogador que eu adorava, um jogador com os pés fantásticos, fez uma carreira fenomenal, que foi o Diego, que jogava no Porto, na altura que o Adrián era e treinador. E foi. Acho que ele fez ali alguns jogos, marca um grande gol no final da época, mas.
2: Mas visto não dava, né?
0: Não encaixava. E ele sai, salvo erro, para o Werder Bremen, algo assim, já não me recordo. E faz uma carreira fantástica.
1: É o Bernardo Silva JJ, é igual. Estou curioso para ver a seleção com o JJ.
0: Exato. Bom, tu estás super adiantado.
1: Exato.
0: Ele
1: já quer que comece a prazimento.
0: O JJ da seleção.
2: Olha, vamos aproveitar então para o Benfica, que já não temos assim muito tempo. Ângelo.
1: Também queres falar do que é que
2: há bocado bati um bocadinho no ceguinho e agora vai ser para ti, não é? O Benfica este ano parece que na realidade nunca lutou pelo título. Começou mal, o Porto também começou muito forte e a ganhar pontos. E o Sporting nunca conseguiu recuperar e estava sempre para trás. O Benfica ainda estava atrás do Sporting. A verdade é que esta época parece que passou. A luta pelo título nunca foi uma realidade.
1: Ah, discordo.
2: Digamos assim.
1: Discordo. Bruno Lage sai com dois pontos do. Ganhas uma supertaça e o Bruno Lage sai a dois pontos do campeão.
2: Achas que o Bruno Lage ficasse conseguia lutar pelo título?
1: E eu acho que nenhum treinador conseguia lutar.
0: Eu acho que não, mas acho que o Lage está a rir no sofá. Mas a rir é bom rir.
1: Claramente.
0: É uma provocação, mas acho
1: que. Cadeirinha, claro.
0: É difícil não estar a rir hoje em dia.
1: Claro.
2: Mourinho vem. Mas na realidade consegue mostrar e até jogos bons com o Sporting, com o Porto da Taça de Portugal também foi um jogo bom, a segunda parte com o Porto talvez.
1: Jogos grandes, não é?
2: Jogos grandes, exatamente.
1: Esqueceu-se, foi cá pequeno.
2: Era isso que ia dizer, mas na realidade quando ele tem que ir à procura do resultado e que não pode ficar na expectativa, ele revelou grandes dificuldades, mesmo a gerir o jogo em si. Portanto, achas que o Mourinho foi um erro de casting para esta época?
1: Ou achas que para mim vai ser complicado, contrariamente ao meu amigo Zé Batista, não Zé Batista, não, Ricardo Louro, que gosta muito do Mourinho. Para mim nunca tinha vindo, nem fez muito sentido. Mas uma pessoa que avalia a equipa como ele avaliou, que era a melhor equipa da pré-eliminatória.
2: É os tais mind games, não?
0: Os tais mind games,
1: o mesmo show-off que diz que são 99% para ficar no Benfica quando já tem as coisas mais encaminhadas para o outro lado. Sempre foi assim, há de ser sempre assim.
3: Foi um troféu litoral, acho que foi do Rui Costa. Foi um...
1: Não. A espaços houve jogos em que sim, e jogos grandes é os jogos
2: talhado de
1: Mourinho, que se sente confortável, que todos conhecemos o Mourinho, que programa bem a semana para que esses jogos corram bem. Num ou no outro pode haver percalço e não ganhar, mas na maior parte deles as coisas até vão funcionando. O problema é as equipas que jogam em bloco baixo
2: em que tem e que não há alternativas.
1: Espaço, não é? E podes dizer, não tens X jogador e YZ, mas com os que tens que ir à luta. E tu é que os treinas a semana toda.
2: Como é óbvio, não é?
1: Tens que arranjar soluções. Os problemas do Benfica de fevereiro são os mesmos de agora e eram os mesmos de novembro. Não houve muitas mudanças.
0: Atenção, houve mercado de inverno. Ele não começou, mas teve mercado de inverno.
2: Exato. E foi buscar o Rafa, que
3: já no profinar a titular.
0: E aí não sei se foi ele que
1: terá sido ele aí buscar o Rafa.
2: Pronto. Teoricamente, o Mourinho terá sempre papel nas contratações, pelo estatuto
1: e
2: que
1: muito
2: tem.
1: Provavelmente é uma das razões pela qual ele não vai renovar.
3: Pois. E uma das razões do Amorim é vir para o Benfica. Porque não é um carta branca
0: anunciadas marionetas.
1: Eu estou como o Pedro Barbosa diz: sem março, tu tens o treinador mais titulado do mundo. Faz contratas o treinador, o português mais titulado, não é? Contratas o treinador, é porque acreditas neles para um projeto. Em março ele diz-te assim, numa conferência de imprensa: ponham-me o contrato à frente, que quer que seja, e eu assino. Está tudo resolvido. Ou das duas, uma: tu em março. Ou já não queres estar com ele,
2: claro.
1: Mas tens que lhe dizer para não andarmos aqui e vamos programar a próxima época, nem que seja para ele ir embora, claro. E programas a próxima época. Ou então, se o contrataste para um projeto, vamos embora.
0: Acho que o Mourinho está a fazer aquilo que lhe foi feito exatamente. O Mourinho agora está a dançar como quer.
1: E bem, eu tenho
0: 10 dias, claro. Tem contrato com o Benfica e está a negociar com o Real Madrid. Mas foi exatamente o que o Rui Costa lhe fez há 2 meses. Tinha o Mourinho, estava a analisar opções,
1: não sabia o que é que havia de fazer,
0: não sabia bem o que é que queria. E no fundo agora critico o Mourinho, atenção, não sou um fã, mas critico o Mourinho, mas foi exatamente o que o Rui Costa lhe tem estado a fazer. E dizem, ah, mas ele não é obrigado a renovar antes do fim da época. Mas tu tens que, numa época em que não corre tão bem, tens que dar um bocadinho de luz ao treinador. O projeto é teu. Até porque nunca lhe foi dada a oportunidade de iniciar o projeto. E sinceramente acho que deve ser talvez das maiores dores do Mourinho e do próprio clube, é o Mourinho nunca ter tido a opção de iniciar o projeto. Mas a culpa própria do próprio Benfica, que a primeira vez não soube aproveitar e a segunda vez continua a não saber aproveitar. Por isso,
1: como adepto, não, a época foi péssima. E aí é o problema de termos um presidente adepto. Para mim não é treinador para continuar. Acho que vamos cair exatamente no mesmo erro que se caiu com o Schmidt, no mesmo erro que se caiu com o Lage. E o Mourinho, se ficar, que acho que não fica, mas se ficar, 3, 4 jogos, se acontece alguma coisa,
0: acontece a imagem já está um bocado queimada.
2: Mas agora faço aqui uma pequena pergunta. Areja, achas que o Sporting dá o grande impulso em direção ao segundo lugar e a favor do Benfica, quando o Varandas apresenta uma renovação de contrato ao Rui Borges, quando até estava num momento, se calhar, mais
3: difícil,
2: fraco?
3: Mais difícil.
2: Mais difícil. Tinha perdido o segundo lugar e o Varandas diz: eu acredito em ti e aposto em ti e renovo o contrato.
3: E dá também dá um sinal ao plantel de estabilidade e que temos o treinador para.
1: Mas continuo a achar que
3: é uma decisão, exatamente,
1: é uma decisão, acho que é uma decisão do presidente e não do Sporting. Continuamos, já falámos aqui várias vezes, acho que, infelizmente, eu acho que o Rui Borges é um bom treinador.
0: Dentro do Sporting há vozes dissonantes.
1: Há muito vozes dissonantes e, infelizmente, é um treinador sem imprensa. Sim. Porque eu não acho que ele seja mau treinador, sinceramente.
3: Mas acho que já teve, já a imagem dele já está a melhorar.
2: Muito à custa do trabalho dele, não é? Mas achas que
1: bom trabalho.
2: Sim. Se o Benfica, se o Rui Costa tem renovado o contrato com o Mourinho, achas que ficava em segundo lugar? Não? Ou achas
1: não
2: faria diferença?
1: Acho que não faria diferença, sinceramente. A qualidade que apresentaram não dá para isso.
2: Sei que não é muito, mas acabar o campeonato invicto serve de alguma coisa?
1: Já é a terceira vez, a segunda que não ganham nada.
2: Exato. Só houve uma vez que conseguiram. A primeira vez. Segunda ficaram em segundo e a terceira em terceiro, neste caso.
1: Curioso, com mais empates em casa do que fora.
0: Se isto continuar assim, para onde é quarto?
1: É. Mas é preciso o Braga.
0: Eu assino para onde é que eu assino.
1: Mas é preciso o Braga. Vamos ver se o Braga fica com este treinador.
2: Mas
0: são 50 pontos, mesmo assim há uma diferença pontual gigante.
1: Sim, foi o que falámos.
3: Os três primeiros. E tinhas preferência de alguém?
1: Está no Brasil.
2: O Abel está
3: reservado.
1: Se fosse, apesar de tudo, eu acho que.
0: Achas que
1: não vai acontecer. Se há orçamento, só há orçamento para o Mourinho, há orçamento para o Abel.
2: Faz sentido.
1: Não sei. Se o Oliveira não poderá ser uma surpresa.
2: Vamos ficar a ver.
1: Não sei.
2: Ele tem muitas inside infos que já vimos hoje.
1: Não sei.
2: Lá ver. Olha, só uma última pergunta. O Benfica já não ia à Liga Europa desde
1: o Kika
2: Flores, não é? Da altura do Kika Flores. Portanto, há mais de 15 anos.
0: Kika Flores, já não lembro nada. As coisas que tu me fazes lembrar. Aqueles livros trabalhados.
2: Isso para o Benfica é completamente. É um tiro no porta-aviões ter começado.
1: Claramente, isto é tipo: estás a jogar na primeira liga e tens um orçamento e vais para a segunda liga.
2: Achas que financeiramente as contratações do Benfica vão sofrer assim alguns progressos por causa disso?
1: Só tem que
2: sofrer. Ou achas que vão ter que vender mais?
1: Vão ter que vender, invariavelmente. Estão à espera de um brilhadeiro do Rios no Mundial. Para ver se tem o passaporte para o Nápoles.
2: E o Skeldrup, de calhar?
3: Sim, o Skeldrup. Acho que o Dedits também tem.
1: Acredito que o Dedits. Mas o que vai ter um problema, vai ter que decidir relativamente ao defesa direito. Porque, infelizmente ou não, eu acho que vai regressar um ex-jogador ao Benfica. Eu já teve na calha o ano passado e acho que vem para cá este ano.
2: Acho que é o Cancelo?
1: Não, Nelson Semedo. Acho que vem o Nelson Semedo. E vai ter um problema que vai ter que despachar um dos outros.
2: Exato.
1: E eu percebo que tu dizes do Dedits, mas o Bá tem um joelho como tem.
0: A minha questão é que qualquer uma dessas decisões, e se começarem a trabalhar nisso antes de terem realmente um projeto, E quando digo um projeto, é um treinador.
1: É que não tem, mas para aí já, já estás atrasado. Já estás atrasado.
0: Claramente. São tomadas decisões que já deviam estar a ser tomadas.
1: Ou das duas uma. Ou das duas uma. Já há um treinador que ninguém sabe.
0: E que está a trabalhar no back office.
1: Porque efetivamente o Mourinho diz que foi apresentada uma proposta na quarta-feira, mas eu ainda não vi ninguém do Benfica dizer que lhe apresentou uma proposta de renovação.
0: Aparentemente hoje à tarde fala-se que houve treinador. Uma proposta de 3 anos e.
1: Mas até agora.
2: Até agora nada, não é? Bem, malta, o tempo está-se a aproximar. Vamos agora às previsões da semana, que neste caso vai ser só um jogo, só pôr aqui o jingle.
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2: Ora, e previsões da semana, hoje só vamos ter o próximo fim de semana, a final da Taça de Portugal, Sporting Torriense, começo por ti, Ares.
3: 3-0.
2: Para o Sporting?
3: Sim, para o Sporting.
2: Vítor?
0: Eu acho que vai ser a festa da Taça, 4-0, algo desse género.
2: Para o Sporting?
0: Para o Sporting, sim.
2: E Ângelo?
1: 5-1 para o Sporting.
2: E ainda por cima já agora o...
0: É para o 1, ficou bem, aquele lance.
2: Assim, o Torriense ainda por cima joga ali entra lá dentro do playoff. Claramente. Que nem faria muito sentido, mas pronto. Vamos só agora à provocação da semana.
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2: Jingle errado, mas se calhar até aproveitamos o minuto sem filtro e vamos ao mais e menos da semana. E se tiver tempo já vamos ali à provocação da semana. Ângelo, mais e menos da semana.
1: Claramente o mais é o Portimonense ter-se mantido. Infelizmente ontem, por um lado, foi a festa do Portimonense Futebol, mas também o basquete não subiu, perdeu por 4 pontos, e não sei se vocês já viram as imagens que circulam nas redes sociais. Coisas de arbitragem...
0: Não vi.
1: Tem lances que claramente não existem faltas e são marcadas faltas contra o Portimonense. Mas não era esse o meu ponto baixo. O meu ponto baixo é mesmo a calendarização por parte da Liga, porque não é a primeira vez que isto acontece. Da mesma forma, não é por ser o Sporting que vai à final, não faz sentido nenhum. Uma equipa que acabou de subir de divisão vai ter que jogar mais dois jogos para conseguir subir de divisão, e no meio tem uma final de um troféu.
2: Taça,
1: não é ridículo. Mas da mesma forma, para mim é ridículo a Taça da Liga, que as equipas que estiveram na primeira divisão só disputam 4 e os que vêm lá de baixo é que vão disputar.
3: Mas isto já estava assim, o calendário já estava feito assim.
1: O problema é que ninguém está à espera que na final da Taça seja, mas isto é a Taça, tem que estar à espera. Exato. Tem que se canalizar as coisas.
0: E as coisas podem se ajustar.
1: E claro, obviamente.
2: E o mais da semana para ti?
1: O
2: mais já disseste, mas nunca tive este. Então pronto, Vítor?
0: Então, o meu mais da semana, pois naturalmente, além do Portimonense, que já foi mais do que falado, foi a festa do Porto. Tenho que admitir que há anos, e isto não é, obviamente...
1: É EDP
0: patrocinado. Não, mas acho que foi uma festa muito bonita. Não houveram incidentes, pelo menos.
3: Não ouvi nada.
0: Não ouvi isto, não. Isso foi uma crítica que eu ouvi imenso, que é, quando se fosse outro clube qualquer, nós ouvíamos festejos na rua, e realmente é verdade, não se ouve tanto aqui, eu próprio como adepto da zona, parece que não há uma mobilização nesse sentido, mas a festa faz onde se deve fazer, claro, em casa. Por isso, a festa foi feita num sítio bonito, foi uma festa espetacular. E por não haver incidentes, pelo menos, incidentes, Que se tenham revelado notícia como...
1: O Vitor Catão foi preso novamente, mas mais do menos.
2: Isso tipo, também é notícia, não é?
0: Isso não é notícia. Isso é a quinta página do jornal.
1: Já é normal.
0: O meu baixo, infelizmente, também vai para o Porto. E por uma razão que nós todos gostamos de picardias, e nós falamos sobre isto inúmeras vezes, e eu acho que nós... devemos sempre tentar, obviamente, manter aqui um certo nível. Acho que o Vilas Boas, sou um franco adepto deste treinador, já o era como treinador. Acho que é uma pessoa muito mais inteligente às vezes do que se mostra, e as boquinhas são desnecessárias, especialmente quando se ganham. A boquinha do não precisamos inventar. E eu percebo que não, no calor do momento e tudo mais, mas são este tipo de coisas que diferenciam os grandes dos pequenos. E isto irrita-me como adepto de clube grande, para mim o maior, a ver o meu presidente a ter este tipo de atitude, que eu vejo nos outros todos, mas eu não quero saber dos outros todos.
2: Claro.
0: Eu quero saber
1: tem
0: do
1: sido
0: meu.
1: Recorrente.
0: Tem sido recorrente usar este tipo de e para mim, epá, acho que não há necessidade. Depois teres ganho.
2: Há que saber perder e ganhar.
0: Há que saber perder e ganhar, e acabou por isso. É o meu baixo, é esse.
2: Ok. Ricardo, para ti?
3: O meu mais é o Portimonense.
2: Espera aí, já agora, desculpa. Nem ias falar da Estrela Amadora, não?
0: Não, porque falei entretanto. Okay, o Estrela é só porque acho que se fosse, não tenho absolutamente nada contra o Estrela, mas acho engraçado. Lá está um clube que faz, tem cinco. Em 5 jogos tem 3 derrotas e 2 empates, safa-se por um golo no último minuto. É a beleza do futebol também, atenção. Claro. Tem a parte boa e má, mas era mais nesse sentido.
2: Ok. Ricardo, desculpa.
3: O mais é o nosso Portimonense, pronto, que nós já falamos. E o menos é o Rui Costa. Rui Costa que...
0: Tem que aplaudir.
3: Até prova ao contrário, o Benfica neste momento está sem treinador, sem capitão, sem planeamento e sem renovações de contrato. Acho que para um clube como o Benfica, assim é difícil voltar a ganhar.
1: É como eu dizia em off, se fosse como o outro já tinha proposto.
0: Epá, eu tenho que dizer que para mim está tudo bem. Por mim está tudo bem.
3: Estou
0: a brincar, não é normal.
1: Não está nada, não é normal. Quando o Benfica ganha o PIB deste país só. Portanto,
3: porque um clube como o Benfica, ou neste caso o Mourinho, fala tanto de treinador, de arbitragem, não sei o quê, aqui vê-se o planeamento do Benfica.
0: Não, tens sorte.
2: E pronto, amigos, temos que acabar com o programa mesmo, faltam 28 segundos para a hora certa. Teve aqui o Ângelo Costa do Benfica, teve o Vítor Dias do Futebol Clube do Porto e o Ricardo Arias do Sporting a dar aqui a sua opinião sobre este Fora de Jogo Sem VAR desta semana aqui na Rádio Portimão 106.5 FM. Se não ouviu desde o início, pode assistir nas redes sociais, vamos publicar um vídeo no YouTube e no Spotify, não tarda nada, portanto pode assistir tudo desde o início e pode ir ao Facebook e consultar. A todos, uma boa noite.
5: Onze horas.
6: Boa noite.

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